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0: Obrigado.
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0: No sax soprano, a Medice Júnior.
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Vambora, vambora, vambora. Agora vamos para a nossa utilidade pública, eu e a Rose Oliveira, porque o tempo já começou a passar, mano, e nós vamos aqui com o Guns N' Roses aqui no fundo para ir dando uma equilibrada aqui nas coisas. Rose Oliveira, tá aqui o teu, que é... É, gente, deixa eu começar aqui com... Esse senhor aqui, ele tá num desespero danado. É, a carteira dele foi perdida. E ele tá, assim, numa procura grande, já veio aqui várias vezes. É o seu Francisco da Silva Machado. É. E ele perdeu os documentos dele, tá muito aperreado. Ali na farmácia da prefeitura, naquela rua ali, entendeu? Ele tá aperreadão, mano. Tu já pensou? Então vamos ajudar ele, vamos ajudar o seu...

0: Francisco da Silva Machado. Ele perdeu a documentação dele. Ele tá assim, numa vibe de tristeza. Tinha tido de eleitor, tinha CPF, tinha até um dinheiro na carteira, mas o dinheiro ele não quer. Tinha a sua RG, né? Ele tá, já foi André Garcia, foi um monte de canto e tá pedindo aí. Se você encontrou, encontrar, deixa aqui na rádio, liga para nós, liga para mim, pra Rose, para alguém lá da Nova Era e vamos devolver, né, os documentos do seu Francisco. Outro que perdeu também foi outro Francisco. Os Franciscos agora estão danados. Francisco de Assis Oliveira, né? Ele foi da Coab para o Ipepaconha e perdeu também os seus documentos, o Francisco. Rose, vai daí, né, Gavinha?
1: Inclusive, né, senhora, desse primeiro Francisco, a maior preocupação dele é não conseguir votar, né?
0: Ele tá preocupado, mas não acalmamos ele por aqui.
1: Isso, isso. Olha só, atenção aí, a Charlândia de Souza Oliveira, residente lá do Rio Muru, no Seringal Santo Amaro. A atual audiência de instrução e julgamento, viu, tá marcada para o dia 23 de junho, 23 aí do 6, tá? Às 11 horas.

0: Olha aí, gente, uma colônia na margem do Rio Gregório, quem tá afim de comprar, ó, liga aí pra Ana Maria, 992-453-451, uma colônia bacana, mano, vá, compra lá, faz um chapéu de palha bem bacana, cria uns porcos, mata uns três e chama eu e a Rose que nós vamos ajudar aí na inauguração.
1: A gente vai ajudar a comer, né? Atenção aí, o Francisco Paulo Matos Oliveira, lá do Seringal Pacujá. A sua audiência, viu? Tá marcada para o dia 16 de junho, às 9 horas.
0: Bom, enquanto uns procuram documentos, os documentos procuram o dono. Os documentos aqui do seu José Pereira de Castro Júnior estão à procura do Zé Pereira. Zé Pereira, vem buscar teus documentos, mano, velho.
1: Já falei até assim, olha, que eu vou usar esse dinheiro. Eu e a Vitória, a gente vai fazer o seguinte, a gente vai fazer uma espécie de confraternização entre os solteiros no dia 12 de junho, né? A gente vai aproveitar, pegar esse dinheiro, comprar um vinho, uma picanha e fazer uma social entre nós duas.
0: Nunca ouvi dizer que alguém passou mal tomando um vinho e comendo uma picanha.
1: Olha aí. Olha, atenção, a Edilene de Castro Freitas, tá? Que é a menor de idade e precisa estar aqui em TK, na sua audiência, né? Lá no fórum, acompanhada de um responsável legal, tá bom? Dia 25 desse mês já, deixa eu ver aqui, a próxima segunda, né? Olha, deixa eu dar uma olhadinha aqui direitinho, mas sério, pessoal. É pra gente aproveitar e já falar. Dia 25 vai ser na próxima segunda-feira, tá bom?
0: Bom, e outros documentos que tem aqui é do seu Vicente dos Santos Lima também. Uma carteira com todos os documentos do seu Vicente dos Santos Lima. Quem conhecer ele, avisa, ele é de Jordão.
1: E a Selma Luísa de Souza e a Wanauá, lá da aldeia Nova Esperança, tá com audiência de instrução e julgamento marcada para o dia 9/6, às 11 horas.
0: Hoje a Drogaria de Plantão, mano, dia 21, anota aí, Droga Luz, a drogaria do meu amigo Berion, em frente à Caixa Econômica, na Coronel Juvencio de Menezes. O número de lá, 99212-99212-9570.
1: O Ismael de Souza Cerqueira está com audiência de instrução e julgamento marcada para o dia 2 de junho, dia 12 de junho, às 9 horas.
0: E hoje tem o podcast Encontro Marcado, 17 horas, ao vivo pela Nova Era, pelo YouTube, pelo Instagram, com a vereadora Veinha e o vereador Rangelis, o careca.
1: Vamos lá, Juscelio Oliveira Rodrigues, audiência de instrução e julgamento, dia 27/7, às 8 horas. O José da Cruz Pinheiro de Souza, depoimento especial, viu, marcado aí para o dia 25 desse mês também, segunda-feira, né? Às 8 horas, tá bom?

Olha só, gente, vai acontecer aí o bolão de futebol de campo, tá? Lá no Rio Muru, na residência do Seu Moreno, na comunidade do Conceição. Vai ser dia 24, domingo agora, a partir das 7h30 da manhã. E o mais legal, olha só, vai ter sorteios aí de prêmios, tá? Para todos os presentes, de forma gratuita. Além disso, também vai ter premiação em dinheiro pro primeiro colocado, né? E pro segundo colocado aí, premiação em dinheiro, tá bom? Então, atenção, comunidade aí do Conceição e Redondezas, compareçam a esse evento que está sendo realizado pelo nosso amigo Gil França aí na comunidade.

0: vamos tocando o nosso barco agora. Vamos tocando o nosso barco agora. Nós estamos às 8 horas 20 minutos aqui no Bom Dia Tarauacá, pela Difusora M, pela Aldeia FM, pela Nova Era FM e ainda pela Web Rádio Giovanna. Senhora, são quatro rádios pra tu não ficar de fora, mano, velho. 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
0: Tudo bem, tá aí, Imperial Financeira aqui no Bom Dia Tarauacá, nossa parceira, e vamos tocando o barco, mano, velho, tem muito chão pela frente. Ô, Bom Dia Tarauacá, já dá com notícia, com informações pra vocês. Vamos que vamos, do rosto, tem alguma utilidade pública aí, se tu quiser, pode arrochar aí.
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0: Muito bem, nossa utilidade pública agora 8h25, vamos para o intervalo. Gente, trazer para você uma cantora bem legal, tá bom? Vou trazer para vocês uma cantora bem legal. O nome dela é Kelly Oliveira. Ela faz uns pupurri legal, uma cantora brasileira. Vamos ouvir, Kelly Oliveira? Vambora!
3: Sejam todos muito bem-vindos ao Kelly Oliveira

0: E aí, mais um pouco de Kelly Oliveira, mano. É agora ou nunca. Kelly Oliveira canta demais, gostei.
1: Todo cachaceiro tem uma playlist. E nessa playlist não pode faltar essas pedradas aqui, ó. Chama Kelly Oliveira!

0: Boa, nós estamos de volta. O Rosa Oliveira, hoje é o aniversário da nossa chefona, é hoje?
1: Pai, eu vou falar que hoje vai ter uma galinha caipira, será que é verdade?
0: Diz que, além da galinha caipira, vai ter, como diz, vai ter pau na Assembleia, vai ter parrada na Assembleia hoje, à noite. Olha, um alô pra nossa querida Libé, esposa do nosso chefão, Abani, nosso diretor, que hoje está colhendo mais uma flor no jardim da sua existência. Olha que romântico, né? A gente não faz um negócio desse pra qualquer pessoa, né, Rose?
1: Não, com certeza não. Ela aí hoje tá só na expectativa de ganhar aquele presente, né? Daqui a pouco eu vou conversar com ela, ver o que ela andou ganhando hoje. Alô, Abani, o que é que tu fez pra nossa amiga Libé?
0: No mínimo, uma panelada e aquele churrasco que vai assar daqui a pouco, né? Ele me disse que vai perguntar a Libé se ele tá com vontade de beber. Ele, é assim, a regra é essa.
1: A Libé já falou que ele não tá, não. Ele não tá com vontade, não, de beber hoje, não.
0: Tá tudo bem.
1: Ela não, tá muito frio.
0: A Libé disse que ele não está com vontade, né?
1: Não tá com vontade.
0: Libé, parabéns aí, ó. Que daqui a pouco, arruma aí, marrom a cadeira, que amarra a Rose, chega aí na viatura da Rose. E vamos bater uma colher aí com vocês aí.

0: Gente do céu, pergunte, vamos para as notícias da agência Brasil ABC. Influenciadora Deolane Bezerra é presa em ação da Polícia Civil de São Paulo. Marcola, chefe do PCC, também é alvo.
1: Pediu música no Fantástico. Mais uma vez, e a Deolane já pode pedir música no Fantástico.
0: Terceira vez. Uma mistura de, né, de popularidade com crime. Nega velha, não dá certo, não. Não dá certo.
1: Pior que tem se popularizado cada vez mais. A gente tem visto muito aí na mídia acontecendo tipo de mistura, né?
0: Justiça, Dino dá prazo de 48 horas para a Câmara explicar a viagem de Mário Frias ao exterior. Bagaceira tá grande. Ministério Público e Polícia Civil investigam o contrato entre ONG e Prefeitura de São Paulo. Esse povo fala mal de ONG todo dia e aqui e lá faz um contratinho, né? Economia, Fazenda estuda fundo garantidor de dívidas rurais. Caixa paga Bolsa Família beneficiários com NIS Sinal 4. Natureza exposta para reduzir efeitos extremos do clima nas cidades. IMET prevê chuva em boa parte do país e possibilidade de geada no sul. Arroz não vai acabar não, frio, né, galera?
1: Maria, eu já tô pedindo a Deus que ele pegue a malinha dele, ó, e suma daqui.
0: Outras aqui informações para vocês da agência EBC. Imposto de renda, como declarar plano de saúde e dependente sem sair da margem. Educação, formação de professores à distância mostra desempenho 53% inferior. Ministro das Comunicações reforça a importância da EBC para a democracia. Olha, no blog do Acioli também eu reproduzi essa matéria. Veja como funciona o Move Aplicativos para motoristas e taxistas. O governo Lula disponibiliza 30 bilhões para financiamento de carros novos para os nossos motoras e aplicativos aí, com um preço bem reduzido. Que maravilha, linha de crédito para eles. Aplicativo do Bolsa Família tem novas funcionalidades. Enem terá inscrição automática para aluno do terceiro ano da rede pública. Que maravilha. Agência.ebc.com.br. Agora vamos às notícias da notícia de hoje da Rádio Nacional. Então, notícia do esporte: Flamengo bate Estudiantes e caminha firme aí na. E classificou, né? Na Copa Libertadores da América, onde teve dois jogos. Gão bom, Palmeiras jogando, Flamengo jogando. Uma noite bacana. Vamos ouvir a reportagem aqui de hoje.
2: Vamos começar com Taça Libertadores da América. O Flamengo venceu Estudiantes da Argentina no Maracanã por 1-0. O Palmeiras perdeu em casa para o Cerro Porteño do Paraguai também por 1-0. Copa Sul-Americana, o Vasco foi até Assunção no Paraguai e perdeu para o Olímpia por 3-1. O Santos abriu 2-0 do São Lourenço, mas no final acabou cedendo o empate 2-2. O Grêmio bateu o Palestino 2-0. O Botafogo venceu o Independente Petroleiro por 3-0. Copa Norte, o Paysandu, o primeiro jogo da decisão, venceu o Nacional do Amazonas por 1-0. Taça Sul-Sudeste, a Chapecoense bateu o Novo Horizontino 2-0. Volta Redonda e Avaí empataram em 2-2. Copa do Nordeste, o Sport bateu Fortaleza fora de casa 2-1 e o Vitória goleou o ABC por 6-2. Nesta quinta-feira, a bola rola para a Taça Libertadores da América. 9:30 da noite, Peñarol do Uruguai e Corinthians. Pela Copa Sul-Americana, o Atlético Mineiro recebe o Cienciano do Peru. Pela Copa Centro-Oeste, jogam Anápolis e Rio Branco do Espírito Santo. Da Rádio Nacional em Brasília, Bruno Mendes.
0: Bruno Mendes, da Rádio Nacional do Brasília, como diria meu amigo Chay. E vamos seguindo agora, 8:40, vamos atualizar vocês com as notícias do governo do Acre. E quem comanda as notícias do governo do Acre é a Rosa Oliveira.
1: Vamos lá, minha gente. O governo do Acre consegue garantia de agilidade na liberação de recursos federais para a nova maternidade e de outras unidades de saúde. Servidores da SEAD celebram 40 anos de dedicação e histórias construídas no serviço público. Estado antecipa ações e mobiliza gabinete de crise para mitigar impactos da seca extrema em 2026. A previsão é que a gente possa ter um verão aí bem severo, né, Cioli?
0: Ô, Rose, eu tenho dedicado um pouco a procurar essas matérias, essas notícias do Super El Niño, e eu tenho assistido muito vídeos, né, de especialistas nessas áreas, e tem os especialistas que estão, assim, bastante preocupados, que nós podemos ter aí um aquecimento muito grande, né, da água, do oceano, e o Brasil pode ser um dos países atingidos pelo Super El Niño. Que significa isso? O aumento da temperatura da água pode causar uma grande estiagem, uma grande seca, né, e também chuvas, tempestades, essas coisas, esses eventos climáticos que destrói, né. E uns estão fazendo, assim, uma comparação com um que aconteceu em 1877, que naquela época 50 milhões de pessoas morreram de fome, né, porque destruiu parte da produção, né? Enfim, uma loucura isso que estão discutindo. E tem um meteorologista no Rio Grande do Sul que ele está fazendo muito alerta, o pessoal descendo o pau dele como de outro, né? Principalmente o pessoal de Santa Catarina, que são muito extremistas. E eu me lembrei de alguns filmes que a gente assiste, né? Que os caras alerta, aí o governo liga para não, nós não podemos, vai prejudicar o presidente, não sei o quê, a popularidade, quando a fé vem. Então é bom ficar esperto, né, Rose?
1: É bom ficar esperto, porque a gente pode sim ter, né, esses eventos, esses fenômenos assim mais extremos mesmo acontecendo, aí coisas que não aconteciam, pelo menos não na nossa geração, né, senhora? Continuando, minha gente, na Amazônia criana, estudar muitas vezes começa antes do amanhecer. Jornada de estudantes aí que, né, acordam muito cedo para poder chegarem às escolas. Eu já passei por isso, passou por isso, senhora?
0: Já mesmo.
1: Histórias aí, né, que muitas vezes não são contadas. Em entrevista, a governadora Maísa Assis destaca ações de governo e projetos estruturantes para melhorar a vida da população acreana.

0: Governadora Maísa Assis reforça protagonismo feminino nas corporações durante o Encontro Nacional de Bombeiras Militares no Acre. Membros da Câmara Técnica de Meio Ambiente aprovam proposta de resolução sobre licenciamento em áreas com potencial arqueológico. Ação itinerante do IDAF aproxima servidores de defesa agropecuária de comunidades isoladas em Feijó. O governo do Acre implanta primeiro núcleo de direitos humanos em Feijó. Enfim, gente, vamos seguindo. Primeira edição do Pinch of Science no Acre aproxima inovação.
1: Edição de quê, Rose?
0: Eu acredito que seja Pint, na verdade. Pint of Science no Acre aproxima inovação, ciência e tecnologia da população.
1: Vai ser bacana essa coisa aí.
0: Com nova central logística, estande de tiro mais moderno do país e frota ampliada, Maísa anuncia 33,7 milhões em investimentos para a segurança pública. Falando em dinheiro, falando em investimento pessoal, previsão de din-din na conta para os aposentados e pensionistas, dia 26, terça-feira, e para os ativos, dia 28, na quinta, né? E uma coisa interessante, alguns setores já vão começar a receber o prêmio de valorização a partir desse pagamento, né? Deixa eu dar uma olhadinha aqui nos setores só para dar um panorama aí para vocês. Ó, servidores, deixa eu ver, executivo. Na primeira etapa, receberão os prêmios gestores de políticas públicas, especialistas executivos do Estado e servidores do Instituto de Meio Ambiente do Acre, o IMAC, Departamento Estadual de Trânsito do Acre, o DETRAN, Instituto Socioeducativo do Estado do Acre, o ISE, e Procuradoria-Geral do Estado, PGE. Então tá aí, né, os setores que vão receber já a partir desse mês o prêmio de valorização do servidor.
1: Tudo bem, Rosa Oliveira com as notícias do governo do Acre. Agora vamos para as notícias da Prefeitura e da Câmara.

começar aqui pelo site da Câmara. Educação, vereadores aprovam lei que atualiza os valores da tabela salarial. Negociação entre sindicato e Câmara deu certo. E hoje, né, está tendo aí uma edição extraordinária, uma sessão extraordinária, né? E também tem lei aprovada aí que cria novas unidades escolares e também uma lei que trata da educação financeira para alunos, que nós falamos já aqui no programa. Então, essas três notícias aí das sessões da Câmara dessa semana. O site da Câmara é tarauacá.ac.leg.br, Leg Legislativo, né? E tem todas essas matérias e as outras, se você quiser acompanhar todas as sessões da Câmara, está tudo registrado aí. Matérias escritas pelo meu amigo Reginaldo Palazzo, o nosso assessor aí, né, institucional da Câmara de Comunicação da Câmara de Vereadores.

0: Vamos seguindo, gente, notícias aqui que estão dispostas no site da prefeitura, tá? Começando por esse, parece daqui. Olha, o projeto CRAS na escola já alcança 640 educandos com ações de conscientização em Tarauacá. E olha só as escolas que já foram visitadas, né? É, Escola Municipal Almirante Barroso, Escola Estadual João Ribeiro e Escola Municipal Rilza Maria Daniel. É, palestras, né, pessoal, dando palestras mesmo acerca aí do bullying, né, também promovendo conscientização, respeito, empatia e também aquele diálogo entre os estudantes. A ação busca prevenir situações de violência, viu, no ambiente escolar e fortalecer a convivência saudável entre crianças e adolescentes. Muito interessante esse tipo de parceria, né, o CREAS também, né, outro parceiro aí da educação que vai às escolas levando também palestras acerca da de prevenção mesmo, de combate ao abuso sexual infantil, né, e realmente trazer esses assuntos aí à tona serem discutidos nas escolas. Tarauacá contrata nova médica e fortalece. Deixa eu só baixar aqui um pouquinho, meu computador travou. Tá, vamos lá. Tarauacá contrata nova médica e fortalece atendimento na UBS Maria Luísa Fernandes, em São Vicente.
1: Legal, uma médica lá para a Vila São Vicente. E aquela comunidade ali cobra muito. Eles e o pessoal do Tauari, né, que precisa de um médico ali. E a proposta deles, das comunidades, é que ele atenda um dia. Fique disponível lá, tendo um dia no posto do Gregório, na unidade de saúde do Gregório, a UBS do Gregório, que é na vila, e a outra, 20 quilômetros da frente, que é na comunidade do Tauari. Tem duas unidades de saúde grandes ali, né? E o prefeito está reformando, a prefeitura está reformando a do Gregório, e agora vai contratar uma médica só para atender lá. Cara, que notícia boa, que é uma das demandas, das reivindicações maiores daquelas comunidades.
0: Falando notícia boa ainda na área da saúde, assim, olha só, Secretaria Municipal de Saúde amplia acesso com teleconsultas na UBS São João. Onde é que fica a UBS São João?
1: Eu acho que essa daí é a do Tauari.
0: É do Tauari, né? Vamos dar uma lidinha aqui da matéria rapidinho, né?
1: Abarca aí.
0: Olha, a Prefeitura de Tarauacá, por meio da Secretaria Municipal de Saúde, segue avançando na modernização dos serviços públicos de saúde com a implantação do atendimento médico por teleconsulta na Unidade Básica de Saúde São João, localizada na BR-364, sentido Cruzeiro do Sul. A iniciativa representa um importante passo para aproximar a população do cuidado médico, especialmente em uma região de grande extensão territorial. A teleconsulta permite que os usuários recebam orientações, avaliações clínicas e acompanhamento médico de forma remota, utilizando recursos tecnológicos seguros e eficientes. Então, com isso, a gestão municipal busca oferecer mais agilidade no atendimento, maior comodidade aos pacientes e ampliação do acesso aos serviços de saúde, reduzindo barreiras como deslocamento e tempo de espera, minha gente. Então, tá aí, né? Modernidade, né? Trabalho sendo levados até...
1: Rússia, é muito legal, sabe o que é? Porque, ó, uma pessoa está com uma enfermidade lá no Tauari, digamos assim, e agora tem a teleconsulta, não há necessidade mais da pessoa vir aqui, né? E se o médico não estiver lá, tem os profissionais, os enfermeiros que fazem...
0: Né, essa intermediação, né?
1: Oh, que maravilha, agora é tudo na tecnologia, mano. Como diz o outro, papel não anda mais de bicicleta.
0: De novidade nova, era só isso mesmo que tinha aqui no site da prefeitura, né? Notícias aí que a gente já leu ontem também. Vocês, gente, eu sempre aconselho, né? Vocês tirarem um tempinho de vocês, entrarem nos sites, pelo menos nos institucionais, né? Você olha aí o site da prefeitura, da Câmara. Darem uma olhadinha no que está sendo feito também aí por vocês, tá bom?
1: Parar de apenas o que circula aí no Cartia, compartilha no WhatsApp e tu sai reproduzindo. Leia o site, se informa. Uma pessoa informada, ela... além dela desenvolver o próprio pensamento crítico, né, quando ela lê os sites, quando ela observa as coisas, compara, né, contextualiza, ela cresce. Há um sujeito que fica só no WhatsApp reproduzindo coisa que ele nem leu, né? Então, olha, ontem, por exemplo, eu fiz uma matéria que o vereador Batista, a vereadora Janaína, daqui a pouco eu vou até ler, que estão levantando um movimento pela um campus da UFAC aqui. Né, para esses cursos que vêm, temporada, essas coisas tudo, mas querem um campo da UFAC, peça regional, Tarauacá, Feijó e Jordão. E eu compartilhei um material de 2012, que foi um movimento grande que findou com a vida do IFAC naquela época. E tinha o CAR de 2012, que eu compartilhei na minha matéria, que ele marcava um encontro, né, na maçonaria, que aconteceu aquele grande evento que foi escola e tudo que é jeito, veio reitor de universidade, gente do IFAC, veio governo. E aí alguém me ligou de noite: vai ser quando isso aqui lá na maçonaria, que não tem a data de humanos? Aí foi em 2012. Tu leu a matéria? Li não, só veio o card. Então, a pessoa precisa se informar, né? E Rose, embora cuidar, porque a Liberra tá por aí, eu acho que ela já vai trazer um brioche aí, o Albonino, não é não? Não é possível.
0: É, a senhora falando essa questão aí rapidinho sobre, né, a pessoa ler as informações. Eu tô feia de postar coisa no meu status, né, assim, de matéria importante mesmo. E as pessoas vêm me perguntar as informações que estão lá na matéria, entendeu? Aí a vontade que eu tenho é de responder assim: meu amor, entre na matéria, leia o que tá escrito na matéria, que você vai saber o que tá falando, né? Mas aí eu vou lá com toda a paciência, claro, né, e respondo ali as informações que a pessoa tá pedindo.
1: Vamos para o nosso intervalo agora. Alô, Vitória Marques aí na Nova Era FM, nosso intervalo, nosso apoio cultural. Já já a gente volta. E você que está me ouvindo, vai já já participar direto. Manda teu áudio aí.
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7: Olá, meus amigos do Acre. Eu sou a Maísa e estou aqui no Fala, Governadora. Esse momento de conversa direta com você. Nessa semana, eu estive no Rio de Janeiro, apresentando ao Brasil e ao mundo um novo Acre. Um Acre de oportunidades, de desenvolvimento sustentável e conexão internacional. E divulgamos a campanha Vem pro Acre. Mostramos nossos produtos feitos no Acre, o nosso artesanato, nossas comidas típicas, nossa cultura indígena, nossa história, nossas riquezas da floresta, nosso potencial de produzir, de crescer, de desenvolver e gerar emprego e renda para nossa população. E mostrar que o nosso estado está num ponto estratégico do Brasil, para ser a porta brasileira para o Oceano Pacífico e para os mercados asiáticos. O Acre tem mais de 2 mil quilômetros de fronteira internacional e está a apenas 1.200 quilômetros do porto de Chancay, no Peru, o que pode reduzir em até 15 dias o tempo de transporte para a Ásia. E os resultados de tudo isso já começam a aparecer. Durante o evento, fechamos novos investimentos em energia limpa e conectividade, com projetos que podem gerar economia superior a 1 bilhão por ano, além de levar o desenvolvimento sustentável para as nossas comunidades isoladas. Aqui no estado, seguimos acelerando as obras estruturantes nesse verão. São mais de 350 milhões investidos em infraestrutura, mobilidade urbana e saúde pública. Retomamos a obra da Orla do 15, avançamos na nova maternidade e no complexo viário da Avenida Ceará, além de um pacote de mais de 138 milhões em obras de rodovias, ramais e pavimentação urbana em todas as regiões do Acre. E o trabalho não para. Entregamos o Centro de Atendimento Integrado da Criança e do Adolescente. Criamos um espaço humanizado que reúne, em um só lugar, assistência social, saúde, segurança e justiça, com atendimento 24 horas. O CAICA chega para proteger quem mais precisa, evitando que a criança vítima de violência sofra ainda mais com a burocracia. E em Sena Madureira, uma maratona de entregas. Começamos com a nova sede do IDAF, garantindo melhores condições para a defesa do pecuário. Também inauguramos a Casa do Produtor e entregamos alimentos do Programa Estadual de Aquisição de Alimentos, o PAA. Ainda no município, assinamos as ordens de serviço para a pavimentação de ruas e a revitalização do ginásio Hermilton Gardelha Pessoa. Além disso, entregamos kits escolares e o tão sonhado título definitivo para os moradores do bairro Bom Sucesso. E para encerrar, tenho também uma boa notícia para os nossos servidores estaduais. Iniciamos o pagamento do prêmio de valorização para quase 6 mil servidores, com um investimento superior a 12 milhões. É reconhecimento para quem trabalha diariamente cuidando da nossa população. Seguimos trabalhando com responsabilidade, união, compromisso para transformar o Acre em uma terra de oportunidades, desenvolvimento e esperança para todos. Um grande abraço, uma ótima semana e que Deus abençoe todas as famílias acreanas.
8: Muito bem, já estou de volta. Gente, olha quem está aqui no estúdio e vai cantar uma música para vocês. É o meu netinho, Giovanni Ascioli, vai cantar Ana Júlia e vai tocar na guitarra dele. Bom dia, Giovanni.
9: Bom dia.
8: Bora cantar pro povo ouvir você no rádio? Ana Júlia, começa aí.
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0: Muito bom, moleque. Moleque manda bem, hein? Alô, meu amigo Dema, nosso gerente aí do grupo WhatsApp. Bom dia, Tarauacá. Bom dia para Serlândia. Bom dia para Isamara. Bom dia para Célia Souza, Ana Liz. Bom dia para Nayara do Estilo da Cruz. Bom dia para Daiane. Bom dia para Ana Souza. Vanete na Vila Seabra. O povo ouvindo o Bom Dia Tarauacá. Quem tá aí para falar agora? Bom dia.
1: Bom dia, senhor.
0: Bom dia.
1: Friozinho bom, né?
0: Friozinho ótimo.
1: Faça um alô para nós aqui no Suíço, na colônia Fortaleza. A Lohana, a Sloane, a Júlia. Faça um alô também pro Juarez, pra Silvânia, pra Raquel, todos na escuta do programa. Tenham um bom dia.
0: Bom dia. Quem mais? Bitan, meu amigo aí no Ipé Paconha. Um alô pra Celiane. Alô, Celiane, quem vai falar agora? Ela.
2: Bom dia, professor Ciolo. Passar um alô pra minha mãe, meu pai, a minha tia, meu tio, a minha irmã, lá no meu curau, no Garapé Pavão. Aviso pra eles que aqui nós estamos tudo bem, graças a Deus. Aviso também que o vô já arrancou o dente dele.
0: Arrancou dois dentes
2: de uma vez. Mas ele tá bem, tá se recuperando bem, graças a Deus. Tá tomando a medicação dele e tá tudo bem. Mãe, o menino tá tudo bem, tá? Não se preocupe, estão tudo bem. O Raimundinho tá bem. Todo dia eu falo com ele lá onde ele tá. Falo com o menino também, a Meliane também, tá todo mundo bem, graças a Deus. Espero que você esteja bem também. Fala aqui a Silvana.
0: Muito bom! Olha, mandar uma alô pra Rosineide, lá na comunidade do Suíço. Ela mandou um vídeo, né, com, né, as imagens lá da comunidade que ela vive, né? E vou reproduzir o vídeo dela aqui para vocês ouvirem. O Raimundo Ascioli falando no rádio. Olha aí as placas solares. Tá no nosso grupo aí para tu ver o vídeo, tá bom? Vamos que vamos agora. Quem vai falar no Bom Dia Tarauacá? Deixa eu ver. Deixa-me ver, deixa-me ver, deixa-me ver, deixa-me ver. Edna, minha amiga Edna da Isaura Borges. Bom dia, Edna.
3: Bom dia, senhora. Que é Edna da Isaura Borges. Quero passar aula pro meu filho, pra tia, pra Janaína, pra todo o seu linguista, pra minha amiga Lucimar, que é linguista.
0: Valeu, Edna.
3: Bom dia, senhora.
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0: Vamos que vamos, quem é agora? Ixi, a dona Neuza, como é que a senhora tá, dona Neuza?
5: Bom dia, professor Ciro.
0: Bom dia,
5: Rose. Aqui é a Neuza do Ramal do Polo. Quero mandar um alô pro pessoal do Ramal da Peruana, pra Maria Antônia, pra filha dela Maria Antônia, pra dona Doura, pra Simone, e pra toda a família da Simone, pra Sinária. E para todos que estão na escuta do programa no Ramal da Peruana, quero mandar um alô também ao pessoal do Ramal do Irola, Ramal do Barbosa, Ramal do Ciro, Ramal do Cachoeira, o Ramal do Polo e para todos os Ramal daqui. E quero mandar um alô também para todos que estão na escuta do programa, para todos da rádio. E um bom dia, professor, bom dia, Rose, fico com Deus, um cheiro e um abraço nas crianças.
0: Dona Neuza, um abraço pra senhora, pra sua família, todos aí da sua comunidade, muito obrigado. Sebastiana, como é que tu tá, Sebastiana? Bom dia, Railândia, bom dia, Vânia, na Copacabana. Tá na escuta, Vânia, muito obrigado. Então tá pedindo aqui o CPF, quem encontrou o CPF de Francisco dos Santos Lima, é entregar aqui na rádio, tá bom?

0: E também com o início do repasse dos prêmios de valorização.
1: Boa notícia para
0: excelente
1: o servidor.
0: Excelente notícia.
1: Semana que vem, viu? É semana que vem. E mais, governança ambiental do Acre é destaque no 9º Encontro Nacional de Unidades de Conservação.
0: O Estado antecipa ações e mobiliza gabinete de crise para mitigar impactos no período de seca extrema.
1: E o governo do Acre consegue garantia de agilidade da liberação de recursos federais para a maternidade e de outras unidades de saúde no Estado.
0: E ainda hoje você confere aqui no Gente em Debate.
1: Padrasto é preso acusado de estuprar enteadas de 9 e 17 anos no Acre.
0: E em Cena Madureira, a mulher usa o botão de pânico após a invasão na sua residência.
1: E mais, polícia militar apreende skunk e prende suspeito por tráfico de drogas em Cena Madureira.
0: E direto da Central de Esportes, vamos falar ali sobre o Palmeiras, que não saiu muito feliz, né? Perdeu assim, a primeira em casa, depois de 5 anos de Libertadores, né, Damião?
1: 5 anos jogando Libertadores. Os últimos 5 anos, o Palmeiras não tinha perdido em casa. E ontem perdeu em casa e complicou-se, né? Não pode não ser o primeiro do grupo. Nós vamos falar sobre essas e outras, porque o Flamengo venceu no Maracanã e já está.
0: Olha o meu sorriso.
1: Garanti, tá feliz?
0: O meu sorriso.
1: Foi 1-0, jogo não muito fácil, o Flamengo não jogou como
0: nem
1: se
0: muito
1: deve.
0: Bonito, tá?
1: É, o Flamengo não jogou como se deve jogar pelo elenco que tem, pelo time que tem, pelos investimentos que tem, mas venceu e já se garante nas oitavas de final da Conmebol Libertadores. Tem 3 pontos que está aí em disputa ainda do... Pode vencer por W.O., a partida que foi encerrada no início do jogo. E pode vencer semana que vem também, na terça-feira, vai enfrentar o Cusco. Vencendo, o Flamengo já,
0: Damião,
1: se classifica como
0: primeiro. Não entregue o doce. Teremos isso na nossa participação de Alberto Casas. E a gente te convida a ficar com a gente, porque essas e as principais notícias do dia a gente conta a partir de agora no Gente Debate.
1: Vamos lá, seguindo o Márcio Alberto.
2: Acontece no Brasil.
1: Agora são 10 horas e 12 minutos. Bloqueio judicial automático de contas teve mudança nas regras. E agora pode ocorrer em até 2 horas. 5 bancos já aderiram às novas regras. Saiba quais são estes bancos e o que de fato mudou.
3: O bloqueio judicial de contas está mais rápido no Brasil e pode acontecer em até 2 horas. 5 bancos assinaram com o CNJ, o Conselho Nacional de Justiça, a participação no projeto piloto, que vai durar 18 meses. De acordo com o novo manual do Sisbajude, o sistema de busca de ativos do Poder Judiciário, as ordens vão ser emitidas 2 vezes ao dia. Os bancos, então, devem fazer o bloqueio e informar ao Judiciário. A comunicação será toda pelo sistema digital. Essa ordem de bloqueio ainda pode ser classificada como permanente. Nesse caso, vai ficar ativa até cumprir o valor total, bloqueando qualquer dinheiro que entre na conta por até 1 ano. Antes, ele só bloqueava o que tinha na conta no momento da ordem. Caixa Econômica Federal, Banco do Brasil, Itaú, Nubank e XP fazem parte do projeto piloto. Após o prazo de 1 ano e meio, o CNJ pretende levar o sistema gradualmente para todo o sistema financeiro. O objetivo é tornar mais rápido e eficiente o bloqueio de valores para pagamento de dívidas e ressarcimentos, evitando que o dinheiro seja retirado para contas de outras pessoas. No entanto, a legislação ainda protege salários, aposentadorias, pensões e parte dos valores mantidos em poupança. Por isso, o devedor deve agir rápido, procurar um advogado e reunir documentos caso tenha valores bloqueados indevidamente.
0: O presidente Lula sancionou lei que cria cadastro nacional de agressores de mulheres. E a Sayonara Moreno vai trazer para a gente detalhes sobre esse aplicativo.
4: O Brasil passa a ter o Cadastro Nacional de Agressores, com nomes de pessoas condenadas definitivamente por violência contra a mulher. Essa foi uma das medidas assinadas pelo presidente Lula durante o evento que celebra os 100 dias do Pacto Nacional Brasil contra o Feminicídio, firmado entre Executivo, Legislativo e Judiciário. No Palácio do Planalto, o balanço foi apresentado pela primeira-dama, Janja da Silva, que representou a ex-ministra de Relações Institucionais, Gleisi Hoffmann. Segundo ela, a violência contra a mulher se intensificou com a amplificação do discurso dos chamados Red Pill, que incentivam a misoginia.
5: Esse termo foi apropriado por comunidades da internet que usam como uma metáfora para dizer que eles enxergam a verdade sobre as relações com as mulheres. E esse conceito está muito associado ao que a gente chama de machosfera. No momento em que o ódio vira algoritmo e entretenimento,

0: ele deixa de ser apenas virtual. Ele atravessa telas, impacta vidas e adoece famílias inteiras enquanto alimenta diferentes formas de violência contra nós.
1: Ao lado de representantes dos demais poderes, Lula também assinou 2 decretos, o que fortalece a prevenção e o enfrentamento de fraudes, golpes e atos criminosos nas plataformas digitais. Após assinar os atos, o presidente Lula afirmou que o problema é de toda a sociedade e não somente das mulheres.
2: O que leva um homem ir para a internet, muitas vezes escondido dentro do banheiro para a mulher não ver, para fazer asneira? Para escrever bobagem na internet. O que é que faz um grupo de jovens de 14, 15 anos fazer um estupro coletivo? O que é que essa meninada aprendeu em casa?
1: As ações e os resultados do Pacto Nacional Brasil contra o Feminicídio podem ser conferidos no site todosportodas.br. Lembrando que todo caso de violência contra a mulher pode ser registrado no Disque 180. Com o Pacto Nacional, o canal foi modernizado e teve um aumento de 14% nos atendimentos e de 23% no número de denúncias.
3: Agora são 10 horas e 16 minutos. O governo federal lança o programa Amazônia Soberana para combater crimes em áreas de fronteiras. Jota Menezes conta para nós.
4: A região da Amazônia Legal e a faixa de fronteira vão receber reforço em ações de combate ao crime organizado. O programa Território Seguro, Amazônia Soberana, vai atuar no enfrentamento ao tráfico de drogas, lavagem de dinheiro e crimes correlatos, principalmente em áreas indígenas e comunidades tradicionais. A medida consta da portaria 1220 do Ministério da Justiça e Segurança Pública, publicada na edição desta quarta-feira 20, no Diário Oficial da União. Alguns dos principais objetivos são desarticulação de estruturas criminosas, fortalecimento da segurança pública integrada, prevenção da violência e redução do aliciamento de jovens pelo crime. A iniciativa também prevê ações de inclusão social, reinserção econômica e incentivo a atividades produtivas sustentáveis. A estratégia se baseia em atuação e integração entre órgãos públicos e respeito às características socioculturais das comunidades. O programa também prioriza o uso de tecnologias para monitoramento e análise das organizações criminosas, inclusive com a criação de força-tarefa com a Interpol. A coordenação das ações na Amazônia ficará a cargo do Centro de Cooperação Policial Internacional da Polícia Federal. Um comitê gestor, formado por representantes de diferentes áreas do Ministério e das Forças de Segurança, articularão a execução. Para o Sistema Público de Comunicação, Jota Menezes, com informações do Ministério da Justiça.
3: Câmara aprova prisão para aumento abusivo no preço dos combustíveis. Projeto é encaminhado para o Senado. Tem que visitar todos os postos, né? Para ver como é que está a questão dos preços. E aí, meu amigo, aumentou de forma indevida? A Câmara aprova prisão para o aumento abusivo. Vamos conferir na reportagem de Gabriel Bruno.
5: A Câmara dos Deputados aprovou penas de prisão para quem aumentar preço de combustíveis sem justificativa. O projeto aprovado foi um substitutivo relatado pelo deputado Merlong Solano, do PT do Piauí. Ele trouxe alterações em relação ao texto enviado pelo governo federal em abril para tornar essa situação crime contra a ordem econômica. A proposta prevê 2 a 4 anos de prisão para quem aumentar preços de forma artificial e sem fundamentos econômicos verificáveis. Aí entrariam fatores como custos de produção, distribuição, importação, reposição, comercialização, logísticos, tributários e regulatórios. E a pena pode ser aumentada de 1/3 até metade por 2 agravantes, se ocorrer em contexto de calamidade pública ou crise de abastecimento, ou for praticada por empresa dominante no mercado. O relator tirou do texto a expressão instabilidade relevante do mercado fornecedor, o que seria o caso agora da guerra no Irã. Quando enviou o texto ao Congresso, o ministro da Justiça, Wellington César Lima e Silva, afirmou que a elevação injustificada de preços gera dano social, porque repercute em toda a cadeia produtiva, transporte, alimentos e serviços. O projeto foi aprovado nesta quarta-feira e agora segue para o Senado. Se for aprovado, vai para a sanção presidencial. Da Rádio Nacional em Brasília, Gabriel Brum.
1: Agora nós vamos
6: a um giro das principais notícias pelo mundo afora, né? E é claro, infelizmente não pode faltar a pauta do momento, que são os confrontos. O presidente dos Estados Unidos, Donald Trump, disse que dará uma nova chance às negociações com o Irã, mas que se eles não aceitarem, ele não tem pressa nenhuma de encerrar o conflito, né? E saberemos também detalhes sobre a China e os Estados Unidos, que avançaram em negociações na redução de tarifa de alguns produtos e que já acertaram a retomada de importações, inclusive de carne bovina e aeronave entre os países. Você confere essas e outras notícias agora no Giro Internacional com Maíra Reining.
7: Três superpetroleiros voltaram a cruzar o Estreito de Hormuz nesta quarta-feira, depois de mais de 2 meses parados no Golfo Pérsico por causa da guerra envolvendo o Irã. As embarcações transportam cerca de 6 milhões de barris de petróleo e a retomada da travessia acontece em meio ao temor de novos ataques na região. Mais cedo, Donald Trump afirmou que vai dar uma chance às negociações com o Irã e disse que não tem pressa para encerrar o conflito. Já o parlamento iraniano declarou que o país não pretende se render às pressões americanas. Em meio à instabilidade no Oriente Médio, o Reino Unido anunciou um acordo comercial de 5 bilhões de dólares com países do Golfo, incluindo Arábia Saudita, Catar e Emirados Árabes Unidos. Em uma rara mensagem em espanhol, o secretário de Estado americano, Marco Rubio, propôs uma nova relação entre os Estados Unidos e o povo cubano. Filho de imigrantes cubanos, Rubio acusou o governo da ilha de concentrar riqueza e responsabilizou o regime pela crise econômica e pelos apagões no país. Ele também anunciou um plano para envio de 100 milhões de dólares em alimentos e medicamentos à população cubana por meio da Igreja Católica. A fala acontece em meio ao aumento da pressão de Washington sobre Havana. Nessa quarta-feira, a justiça americana também tornou pública uma acusação criminal contra o ex-presidente cubano, Raul Castro, relacionada à derrubada de aviões civis americanos em 1996. China e Estados Unidos anunciaram avanços nas negociações para reduzir tarifas que atingem bilhões de dólares em produtos dos dois países. A medida foi confirmada após uma nova rodada de conversas entre representantes de Pequim e Washington. Os governos concordaram em discutir os termos para cortes recíprocos de tarifas e retomaram medidas de cooperação comercial. Entre elas, a reativação de registros para exportadores americanos de carne bovina e a compra, pela China, de 200 aeronaves da Boeing. Os dois países vivem uma trégua comercial desde o encontro entre Donald Trump e Xi Jinping em outubro do ano passado. Na Europa, representantes do Parlamento Europeu e dos países da União Europeia fecharam um acordo provisório para implementar o pacto comercial negociado com os Estados Unidos. O entendimento ocorre após pressão do presidente Donald Trump, que ameaçou elevar tarifas sobre carros e caminhões europeus caso o bloco não cumprisse os compromissos assumidos. Pelo acordo, a União Europeia deve reduzir tarifas sobre produtos americanos, enquanto os Estados Unidos mantêm um teto de 15% para sobretaxas sobre mercadorias europeias. O compromisso ainda precisa passar pelas etapas finais de aprovação dentro da União Europeia. Com informações da agência Reuters, da TV Brasil em Brasília, Maíra Reining.
3: Agora no Acre são 10 horas e 24 minutos, 10 e 24, eu vou fazer o seguinte, Jéssica Parada. Nós já temos ouvintes na linha, tem ouvinte para falar com a gente? Então você pode mandar sua mensagem através do nosso WhatsApp. Mande a sua mensagem que nós estamos aqui para retransmitir ao destinatário, né?
6: Nossa, foi tão correspondente difusor agora esse rapaz.
3: Atenção, Jéssica Parada. E continua parada. Vamos, tem um comercialzinho aqui, Jéssica. Vamos.
6: Chegou a mensagem. O querido cartazista lá de Sena Madureira, Evandro Diniz, disse que hoje é uma pré-sexta. Nos desejou um bom dia e mandou um abraço para o Julião, lá no bairro Bom Sucesso. E também para o João Miranda, na rua Padre Egídio. Para o Juvaldir, na rua Major João Câncio. E para toda a equipe do Gente em Debate, né?
8: Muito bem.
6: Evandro, um abraço para você, meu querido. Abraço para o Julião, abraço para o João Miranda e abraço também para o Juvaldi. Cheiro para todo mundo.
3: Tem muita gente ouvindo o Gente Debate, você vai mandar sua mensagem através do nosso WhatsApp, tá bom? Mas antes da próxima mensagem, eu tenho um recado aqui para você.
6: Tá, pois conte.
3: Posso?
6: Oh, meu Deus do céu.
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6: Devemos saber que eu também tenho um recadinho aqui com oportunidades.
3: Vamos lá.
6: É que o Sebrae no Acre está com mais de 80 vagas abertas para os cargos de orientador e também de bolsista, todos do programa Gente Local de Inovação, o programa ALI. E são para diversas regiões do estado do Acre. As bolsas vão de R$ 5 até R$ 6.500. A contratação acontece de forma imediata, mas também vai haver a formação de cadastro de reservas. Se você concorrer a alguma dessas vagas, por exemplo, a de função de agente, é necessário que você possua nível superior completo. E se você quiser concorrer ao cargo de orientador, é necessário que tenha pós-graduação reconhecida pelo MEC.
3: Muito bem. Tem mais?
6: Na verdade, é porque as vagas são de atuação nas áreas de educação empreendedora, de indicação geográfica e também de produtividade. E os selecionados, né, se você tem intenção de concorrer a alguma dessas vagas, é até o dia 25 de maio pelo portal www.fapetec.org. É. E é na aba de processos seletivos. Se você tiver dúvidas sobre esse edital, você pode entrar em qualquer canal oficial da Fapetec.
3: Fala em oportunidades. Hoje tem.
9: Mercado de trabalho.
3: 131 novas vagas, entre elas duas vagas para oficial de serviços gerais na manutenção de edificações, duas para atendente de loja e mercado e duas para auxiliar de escritório PCD. Para mais informações, entre em contato pelo WhatsApp 0800-647-8182, 0800-647-8182. Ô Gesso Parada, você sabe quem está ouvindo o Gente Debate?
6: Recebi uma ameaça.
3: Recebeu também. Ameaça? Tá vendo aí? Preste atenção,
6: moço,
3: parada.
6: Moço, você pensa que é só cena madureira, feijó e tarauacá que ouve a gente? É nada, meu chefe mandou aqui um vídeo longe, mais perto.
3: Ele tá longe, mas
6: isso
3: tá
6: foi
3: perto.
6: Quase um se cuide. Se cuide pra você, pode ser um cuidado de... Eu me preocupo com você, um se cuide de amor. Quando o seu chefe manda um se cuide, fique atento. Abraço de Jefferson Dourado.
3: Agora são 10 horas e 29 minutos, 10h29, vamos faturar, meu caro. E ainda hoje no Gente em Debate. Desabamento de barranco preocupa moradores em Cruzeiro do Sul.
6: Vamos falar da vitória do meu Flamengo, que venceu Estudiantes aí na briga, né, para ser o líder geral da Libertadores.
3: E também você vai conferir, caminhão com lhamas é interceptado após furar fiscalização no Acre. Rapaz, esse povo, animal não tem no Acre,
6: o
3: viu?
6: O povo que é um pouquinho do Peru por aqui, né?
3: Esse aí não tem aqui.
6: Mas também vamos falar...
3: Lhamas, parada!
6: Não, a minha parte é a Bolívia, não é Peru, não.
8: Vamos embora.
6: Vamos falar ainda também da entrega de viaturas e vários equipamentos que foi feito pela nossa governadora Mayuza Assis, que reforçou aí a nossa área de segurança no estado.
9: E o governo do Acre consegue garantia de agilidade na liberação de recursos federais para a maternidade e de outras unidades de saúde no Acre. Daqui a pouquinho, nós vamos trazer também que a governadora do Acre cumpre agenda institucional nesta quinta-feira aqui em Rio Branco, com ações voltadas ao fortalecimento da saúde pública. Voltamos já.
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13: Agora no Acre são 10 horas e 36 minutos. Estamos de volta nesta segunda meia hora do Gente em Debate. Para você que está em casa com seu rádio ligado, vamos avançar, porque tem muita informação para você hoje. E nós vamos chamar já a Ingrid Andrade, porque o governo do estado convoca os aprovados no processo seletivo do SANEACRE. Confira na reportagem.
14: O governo do Acre, por meio da Secretaria de Estado de Administração, SEAD, e do Serviço de Água e Esgoto do Estado do Acre, SANEACRE, publicou nesta quarta-feira 20 a 10ª convocação de candidatos aprovados no processo seletivo simplificado, destinado ao provimento temporário de cargos da autarquia. O edital número 21 visa preencher vagas remanescentes e dar continuidade às contratações no interior do Estado. Nesta fase, o chamamento contempla o cargo de encanador para os municípios de Assis Brasil e Manuel Urbano. Os profissionais selecionados devem comparecer aos locais indicados até o dia 1º de junho de 2026, no horário das 8 às 14 horas, para a entrega da documentação e assinatura imediata do contrato de trabalho. Os locais de atendimento são Assis Brasil, Rua da Pousada, quilômetro 2, bairro Nova Fronteira, ETA 1. Manuel Urbano, Rua 7 de Setembro, número 164, Centro. Para garantir a vaga, os candidatos devem apresentar uma foto 3x4 recente, acompanhada dos originais e cópias da documentação completa contida no edital. O edital também exige, para entrega, uma série de autodeclarações de rotina, como as de bem, antecedentes criminais e de não acumulação de cargos públicos. Os modelos oficiais de todas as declarações estão disponíveis no site oficial da SEAT. Em caso de dúvida ou para mais informações a respeito do certame, os candidatos podem entrar em contato com a comissão organizadora exclusivamente por meio do e-mail oficial concursos.gov@gmail.com. Ingrid Andrade para o Sistema Público de Comunicação.
15: E falando em Saneacre, a instituição deu início a intervenções para melhorar a qualidade da captação de água lá em Senador Guiomar. E o Alexandre Soares deu uma conferida no serviço e traz os detalhes para a gente.
16: O Serviço de Água e Esgoto do Estado do Acre, o Saneacre, iniciou nesta última terça-feira, dia 19, uma série de intervenções no açude responsável pela captação de água no município de Senador Guiomar. As ações têm como objetivo melhorar a qualidade da água captada e também aumentar a eficiência da reservação para garantir mais segurança no abastecimento durante o período de estiagem. Os serviços fazem parte de um planejamento que será executado ao longo de todo este mês, visando preparar o sistema para enfrentar o verão amazônico, período em que há aumento de teor de ferro presente na água captada, uma característica natural do município que exige maior esforço da estação de tratamento. Entre as ações já iniciadas pelo Saneacre estão o desassoreamento do açude, retirando o excesso de matéria orgânica acumulada no fundo, além da limpeza das margens para a remoção da vegetação aquática. Esse material compromete a oxigenação na água, provoca odor e acaba dificultando o processo de tratamento. Quem fala mais um pouco sobre estas iniciativas é Filogônio Cassiano Ribeiro, chefe de controle de qualidade da água do Saneacre.
17: Isso aqui é o seguinte, a gente fez um planejamento emergencial para que viesse melhorar a qualidade da água do nosso manancial. Nós vamos fazer uma limpeza ao redor do açude todinho e vamos fazer uma dragagem para tirar toda a lama do sedimento do fundo do açude. E também colocamos um flutuante um pouco mais para o meio, onde vai ficar mais fundo, que não tem perigo nenhum de puxar nenhum tipo de sedimento. E com isso, com certeza, a água vai ficar bem melhor para se tratar.
16: Segundo o Saneacre, quando a água chega à estação com excesso de matéria orgânica e alterações físico-químicas, o tratamento se torna mais lento e exige maior esforço operacional, reduzindo a eficiência da produção de água para a população. Além de garantir mais tranquilidade durante o período de seca, a autarquia também busca melhorar a qualidade da água desde a origem da captação. Afinal, não basta apenas tratar a água com qualidade, é preciso também captar uma água com melhores condições. Nesta quarta-feira, dia 20, o engenheiro mecânico Wilson Gomes acompanhou de perto o andamento das intervenções e vistoriou os trabalhos realizados pelas equipes do açude.
18: O efeito principal é que dará proteção à própria captação de água, que será encaminhada à estação de tratamento. Com isso, teremos a melhor quantidade de água bruta para ser efetuado o tratamento e, posteriormente, uma melhor vazão para abastecimento da cidade. Embora ela vá sofrer um tratamento na estação, na parte que nós temos de reservatório aberto da água bruta, ela ficará com uma condição de melhor propriedade assim, física.
16: Alexandre Soares, do Saneacre, para o Sistema Público de Comunicação.
13: Agora são 10 horas e 41 minutos. O Estado antecipa ações e mobiliza gabinete de crise para mitigar impactos no período de seca extrema. Quem conta pra gente é Thaís Caroline.
19: O governo do Acre realizou uma reunião estratégica do Gabinete de Crise Hídrica para alinhar ações preventivas diante da previsão de uma seca severa no segundo semestre deste ano. Relatórios técnicos apontam até 92% de probabilidade de formação do fenômeno El Niño entre julho e agosto de 2026. Segundo a Casa Civil, o objetivo é preparar toda a estrutura do Estado para reduzir impactos sociais, ambientais e econômicos provocados pela estiagem extrema. Entre os principais problemas previstos estão desabastecimento de água, queimadas, poluição do ar, perdas agrícolas, suspensão de aulas e dificuldade de acesso a alimentos em comunidades indígenas. O plano de contingência foi dividido em 8 áreas prioritárias, incluindo monitoramento, saúde pública, logística, assistência humanitária, combate a incêndios e abastecimento. Cada secretaria estadual será responsável por desenvolver ações preventivas específicas. A Defesa Civil alerta que os efeitos do fenômeno devem ser intensificados entre agosto e outubro. O governo também promete reforçar a fiscalização para evitar aumento abusivo nos preços de produtos essenciais, como água mineral, gás de cozinha e combustíveis. Os dados que embasam o planejamento são produzidos pelo Centro Integrado de Inteligência, Geoprocessamento e Monitoramento Ambiental, ligado à Secretaria de Meio Ambiente. O relatório técnico indica 82% de probabilidade do fenômeno entre maio e julho e 92% entre julho e agosto e 96% de continuidade do fenômeno até o início de 2027. As ações envolvem diversos órgãos estaduais, entre eles Defesa Civil, Corpo de Bombeiros, Polícia Militar, Secretaria de Meio Ambiente, Secretaria de Educação e o Serviço de Água e Esgoto do Acre. Thaís Caroline para o Sistema Público de Comunicação.
20: Infelizmente, após cheias no Rio Juruá, famílias que moravam em áreas próximas, que moram, né, próximas aos barrancos, acabam enfrentando agora um avanço do deslizamento de terras lá em Cruzeiro do Sul. Segundo a Defesa Civil, pelo menos 5 famílias estão em risco. E o Gladson Albano foi verificar esse assunto e traz detalhes para nós.
21: No bairro Miritizal, segundo o distrito da cidade, moradores relatam preocupação com o avanço do barranco após a vazante do Rio Juruá. Em alguns pontos, a erosão já se aproxima das residências, ficando a poucos metros da porta.
22: Não tenho condição de comprar um terreno, eu queria ajuda de um terreno. A distância ficava longe da beira do rio, mas começou a quebrar agora. Esse pé de limão aqui, ele ficava longe na beira do rio, agora começou a quebrar. Levou muita terra e está risco, né, o barranco, carregar minha casa.
21: Damasceno Júnior, coordenador da Defesa Civil Municipal, informou que equipes realizam vistorias nas áreas atingidas. Uma das casas começou a ser desmontada por causa do risco de ser levada pelo barranco.
23: A gente está agora com as vistorias, né? E agora a gente tem, com base concreta nas nossas vistorias, visualmente, 5 casas atingidas, né? E com um risco de desbarrancamento, né? Hoje nós estamos fazendo o desmanche dessa casa aqui aos fundos, que ela já está na beira do assoalho da casa, o barranco já está comprometendo total a sua residência, causando risco à família. Essa família ela já foi direcionada para o aluguel social, já está em um local seguro, né? Todo o suporte foi dado.
21: Segundo a Defesa Civil, o avanço da erosão aumentou após a cheia deste ano. Em algumas áreas, o barranco avançou mais de 20 metros.
23: Inclusive, no começo desse ano, a gente retirou, né, aqui a casa do solicitante Adriano, que basicamente não tem mais nem barranco, né? Então a gente já tem mapeado essa região aqui, que ela a cada ano que passa ela está cada vez mais comprometida, né? E esse ano a gente teve mais de 20 metros, né, de assoreamento do rio aqui nessa região. Então essa região, ao passar do tempo, ela vai ficando cada vez mais comprometida, né? Com a subida e a descida do nível do rio, é normal, a tendência é que essa região aqui ela entre em colapso, né, com o passar dos anos e fique pior.
21: De Cruzeiro do Sul, Gladson Albano, para o Sistema Público de Comunicação do Acre.
13: Agora no Acre são 10 horas e 46 minutos, 10 e 46. Olha, hoje nós vamos fazer uma central de esporte diferente, tá bom? Pode ser, meu caro Márcio Roberto, chama a vinheta do esporte.
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13: Para você que acompanhou os jogos de ontem pela Conmebol Libertadores, você acompanhou? Você assistiu? Assistiu o jogo do Flamengo? Assistiu o jogo do Palmeiras? Você conferiu os resultados? Pois é, o Flamengo venceu. E o Flamengo venceu, mas venceu e garantiu. Não, convenceu, não convenceu. Mas garantiu já a sua sequência na Conmebol Libertadores, né? Com a vitória de 1-0 de ontem. O Flamengo já está nas oitavas de final. Um dia antes, o Mirassol já tinha conseguido a sua vaga, né? E ontem o Flamengo, diante do Estudiantes da Argentina, venceu e classificou para a próxima fase, as oitavas de final da Copa Libertadores da América. E o treinador, o técnico do Estudiantes, elogiou o Flamengo. Ele elogiou o Flamengo jogando daquele jeito, mas se o Flamengo jogasse além de fato que ele tem, né, a mostrar. O Flamengo é um time completo, tem elenco, né? O melhor elenco, talvez o melhor elenco sul-americano, o time do Flamengo, venceu, mas não convenceu. A torcida ficou aí com uma pulga atrás da orelha. Por quê? Porque o Flamengo foi desclassificado da Copa do Brasil, o Flamengo não conseguiu vencer no Campeonato Brasileiro, mas com a vitória de ontem dá uma tranquilizada e aí dá uma respirada e pensa já na próxima rodada da Copa da Libertadores, que vai ser na semana que vem. Mas antes disso, sabe o que acontece? Antes disso, o Flamengo enfrenta o Palmeiras no próximo sábado. Flamengo e Palmeiras. Então agora a equipe rubro-negra se prepara só para esse jogo. Pensa no Palmeiras, que é um jogo gigante, viu? Aonde é o líder do Brasileirão com o vice-líder, que é o Flamengo. Se o Flamengo vencer, se aproxima. Fica um ponto só de diferença. E um jogo a menos. Então o Flamengo pode assumir a liderança na semana. Vai parar, né, para a Copa do Mundo. Mas aí no retorno o Flamengo pode assumir a liderança. E na outra partida de ontem, também pela Conmebol Libertadores, o Palmeiras perdeu pela primeira vez em casa. Após cinco anos, né, uma derrota no Allianz Parque, no torneio continental, o Palmeiras não conseguiu segurar e perdeu. Perdeu para quem? Você sabe para quem o Palmeiras perdeu, Márcio? Cerro Porteño, né? E o Abel, como sempre, reclama, né? Os seus comandados ontem não conseguiram.
20: Eu não entendo nada de futebol, perguntei pro meu irmão, né? E o Cerro Porteño tá com um time tão bom assim? Ele disse, não, é o do Palmeiras que tá ruim mesmo.
13: Ontem, na verdade, o Palmeiras ontem não jogou o gol do Cerro Porteño. Quem fez o gol, Márcio Beto, Cerro Porteño? Um ex-vascaíno? Pois é, um ex-vascaíno fez o gol. Hã? Ferretti. Verdade. Ferretti, ex-vascaíno. Então o Palmeiras, depois de 5 anos, perdeu pela primeira vez em casa na Libertadores. Então essa derrota de ontem coloca aí deixa meio assim, meio enrolado ali o grupo, né? Por quê? Porque se o Palmeiras tivesse vencido a partida, já estava classificado. Mas agora vai precisar vencer para poder se classificar para a sequência da Conmebol Libertadores. Falar em sequência de Conmebol, o Peñarol, que é um time difícil, recebe quem hoje? Corinthians. O Corinthians de Márcio Roberto. Este jogo é lá no campo do Peñarol. Peñarol é um time complicado. Flamengo conhece bem o Peñarol. Peñarol não é fácil de ser batido jogando nos seus domínios. E hoje o Corinthians vai enfrentar a equipe do Peñarol. E aí pode se classificar, já pode ser classificado hoje, né? Se caso um empate já garante o meu caro Márcio Beto, o Corinthians na próxima fase. Já garante, porque o Corinthians tem 10 pontos, basta um empate já para garantir aí a classificação para as oitavas de final, em primeiro lugar no grupo do Corinthians. O Márcio tá me passando uma informação aqui que. Como é que é? Hoje sofreu o quê? Transferma.
20: Oi.
13: É por conta de negociação que não foi não pagou e aí acontece isso. Vai essa denúncia para a CBF,
1: Chega na FIFA, aí a FIFA simplesmente diz, olha, a partir daqui vocês vão manter o que vocês têm aí, não pode contratar mais ninguém. Então a situação do Corinthians é essa também.
3: Problema com o Javier Martínez.
1: Pois é, essas coisas acontecem.
3: Não tem permissão para contratar.
1: É, verdade. Então a Libertadores vai ter sequência hoje com Corinthians e Peñarol. Amanhã nós vamos falar mais sobre esse jogo de hoje. E ontem também teve Sul-Americana. Vasco da Gama, que coisa, hein, jogando, poderia, o Davi é vascaíno, né? É, o Vasco sofreu, o Santos vencendo por 2-0 sem Neymar, deixou o empate acontecer. Na outra partida, quem jogou também ontem? O Grêmio do goleiro Everton. O Everton foi campeão, eu não assisti esse jogo. Foi, pegou bem? O Grêmio também... Venceu e venceu bem, né? Segue. Então tá aí um pouco dos jogos que aconteceram ontem. Hoje você vai conferir também a partir das... Amanhã, na verdade, vamos trazer os resultados dos jogos de hoje. Agora falando um pouco de seleção brasileira, eu vou trazer a Jéssica aqui com esse bate-papo. A Jéssica, que também... Você não entende
4: muito
1: de futebol.
4: Meu Deus, eu entendo tanto de futebol quanto de plantação de ovo.
1: Mas você sabe quem é o Neymar, não sabe?
4: Sei sim, senhor.
1: Você sabe quem é o Neymar? Pois é, o Neymar... O Neymar não jogou ontem, né? O Neymar tem um problema lá na panturrilha, não é isso? Que foi o lance que o juiz simplesmente fez a substituição de Neymar e ele não era ele o jogador que ia sair. Deu uma confusão danada pelo Campeonato Brasileiro, o Santos até perdeu. E o Neymar agora vai ficar tranquilo, resolvendo esse problema lá da panturrilha dele para poder se integrar ao elenco da Seleção Brasileira, que daqui a 8-7 dias eles se reúnem já para ir para a Copa. Já para viajar para os Estados Unidos, vai fazer uma partida amistosa aqui no Brasil, para poder se despedir da torcida brasileira, para ir para os Estados Unidos, já para o início da Copa, que o Brasil estreia no dia 13 de junho. 13 de junho, num sábado, 5 da tarde, horário do Acre, o Brasil estreia pela Copa do Mundo. Nós estamos há 21 dias do início da Copa do Mundo. O Brasil enfrenta o Marrocos. Na sua estreia, é um jogo importantíssimo. Brasil e Marrocos é um jogo importantíssimo, viu? Vencer a primeira é sequência de Copa muito mais tranquila. Então vamos torcer para que a estreia do Brasil na Copa do Mundo daqui a 21 dias seja uma estreia aí perfeita e que a seleção brasileira consiga fazer uma apresentação e vença a partida para poder iniciar e dar sequência ao sonho do Hexa. Os jogos da Copa do Mundo, você vai saber tudo aqui no Gente Debate. Sim, todos os jogos nós vamos trazer aqui. Teve jogo hoje da Copa? Amanhã a gente bate aquele papo aqui, faz um resumão dos jogos e já o anúncio das próximas partidas, né, Esparadão?
4: Sim, senhor.
1: Vamos embora? Nós temos ouvintes? Se não. Nós não temos ouvintes, vamos dar aquele recadinho aí do oferta de emprego, tá, Jéssica? Vamos nesse recadinho de emprego?
4: Ah, vamos sim. Até.
1: É isso aí, vamos. Não vai não? É, a Jéssica não vai, deu um probleminha, se engasgou. Tome um gole d'água aí, tome um gole d'água. 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Tá dado o recado. Agora são 10 horas 56 minutos. Vamos ao intervalo comercial, vamos faturar. E ainda hoje aqui no Gente em Debate, governadora Maílson entrega viaturas e equipamentos para as forças de segurança.
13: E a seguir, governo do Acre consegue garantia de agilidade na liberação de recursos federais para maternidade e de outras unidades de saúde. E ainda, Maiusa entrega viaturas e equipamentos. Já já, a gente volta com essas e outras.
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13: Agora no Acre são 11h02 e estamos de volta para a terceira meia hora do Gente em Debate. 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
1: do sistema público. São 11 emissoras da rede pública de rádio e nós queremos agradecer o carinho da sua audiência. Daqui a pouquinho nós vamos à Cena Madureira, né? Gladio já está no ponto? Daqui a pouquinho nós vamos à Cena Madureira. Vamos à Cruzeiro do Sul. Podemos ir à Cruzeiro do Sul também com os nossos correspondentes, com informações ao vivo. Nonato Costa já está esperando, né? Esperando para trazer a informação aqui no Gente em Debate. 11 horas e 1 minuto, 11 e 2 agora. Já, meu caro Márcio Alberto, Nonato já está na linha. Enquanto o Nonato não vem, eu quero agradecer de coração o carinho da sua audiência, viu? Você que está ouvindo aqui no centro da cidade, doutor Raiz e equipe, você que é taxista, está aí parado esperando o cliente, mas com rádio ligado na rádio Aldeia FM. Tem muita gente ouvindo na Aldeia FM, muita gente ouvindo também na AM1400, é o Sistema Público de Comunicação do Acre. Vamos lá, Cruzeiro? Vamos com a vinheta, meu caro Márcio Roberto.
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1: Vacinação contra a brucelose segue em Cruzeiro do Sul, na regional do Juruá. Quem conta pra gente é ele, Nonato Costa. Bom dia! É, parece que o meu som não tá chegando lá. O sinal, Márcio Alberto. Alô, Nonato Costa, bom dia! Caiu? É, nós estamos com um problema aqui de ligação. Né? Infelizmente, tem dia que a situação não é fácil para poder falar com os nossos correspondentes, mas vai dar certo. Daqui a pouquinho o Nonato retorna aqui com informações ao vivo lá de Cruzeiro do Sul, falando de vacinação contra a brucelose, né? Segue avançando na regional do Juruá. É preciso essas campanhas de vacinação para que as pessoas possam ter uma alimentação, a carne, né, de gado aí que tenha, seja saudável. Ok, agora tá ok? Josenir, então tá, vamos direto para Chapuri com o Josenir. Josenir traz uma informação que em Brasília, prefeito de Chapuri busca fortalecer investimentos e viabilizar parcerias estratégicas para o município. Bom dia, Josenir.
9: Olá, Damião, muito bom dia a você, bom dia, Gerson, bom dia ao amigo ouvinte que nos acompanha através do programa Gente em Debate em todo o estado. O prefeito de Chapuri, Marcel Maia, cumpre a agenda estratégica em Brasília durante toda essa semana, na 27ª Marcha a Brasília, né, em defesa dos municípios. Conhecido como a Marcha dos Prefeitos, o evento é o principal fórum de articulação política do país, reunindo gestores municipais para dialogar diretamente com o governo federal e o Congresso Nacional. Para a gestão de Chapuri, a participação não é apenas protocolar, mas uma etapa fundamental na estratégia de busca de novos recursos e destravar investimentos. Em um cenário onde as prefeituras dependem fortemente de repasses federais e convênios para executar obras de infraestrutura, saúde e educação, a presença física do gestor em Brasília é essencial para converter demandas locais em projetos concretos. Durante o evento promovido pela Confederação Nacional de Municípios, o prefeito Marcel Maia tem se dedicado a uma agenda intensa que vai além dos painéis técnicos. O gestor tem mantido encontros com a bancada acreana e representantes de órgãos federais. O objetivo é claro: apresentar as necessidades imediatas de Chapuri, monitorar o status de emendas parlamentares e articular novos convênios que possam impulsionar o desenvolvimento local. O esforço de Maxwell Maia reflete a necessidade de superar limitações orçamentárias que afetam pequenos e médios municípios. Ao participar de reuniões ministeriais e estreitar o relacionamento com parlamentares, o prefeito busca garantir que Chapuri esteja presente na pauta de prioridades, assegurando que o município não fique à margem de programas governamentais essenciais. A mobilização reafirma a importância do Pacto Federativo, buscando melhores condições para que as administrações locais possam, de fato, entregar os serviços públicos essenciais que a sociedade exige. A expectativa é que, após a agenda na capital federal, o município possa concretizar novos investimentos que beneficiem diretamente a comunidade chapuriense. Um abraço a vocês do estúdio e a todos os nossos ouvintes de Chapuri. Josenio Oliveira para o Sistema Público de Comunicação do Acre.
1: Muito obrigado, Josenio Oliveira. Agora são 11 horas e 6 minutos. Agora vamos direto para a Sena Madureira com Jusa Bispo, porque o IFAC de Sena Madureira abre inscrições para o Pré-ENEM 2026 na próxima segunda-feira. Quem conta para a gente é ele. Jusa, bom dia.
10: Muito bom dia, Damião, Viana. Bom dia, nossa querida Jesse Parada, né, e ouvintes do Gente em Debate. O Instituto Federal do Acre, por meio do IFAC Campus de Sena Madureira, iniciará na próxima segunda-feira as inscrições para o curso preparatório do Pré-ENEM 2026. As informações foram divulgadas pela professora Glória, coordenadora do projeto, durante entrevista aqui numa rádio local. De acordo com a professora, o objetivo do Pré-ENEM é auxiliar estudantes que estão concluindo o terceiro ano do ensino médio, além de pessoas que já finalizaram os estudos na preparação para as provas do Exame Nacional do Ensino Médio, ENEM, deste ano. As aulas terão início no mês de junho, seguirão até a véspera das últimas provas do ENEM 2026. O curso será realizado no período noturno, com encontro às terças e quarta-feiras, né? Permitindo que os estudantes que trabalham ou possuem outras atividades durante o dia possam participar. As inscrições serão feitas de forma online, pelo meio do link que será disponibilizado nas páginas oficiais do Instituto Federal do Acre e do campus de Sena Madureira, também no Instagram. Para participar, os interessados precisam estar cursando o terceiro ano do ensino médio ou já terem concluído esta etapa, além de possuir disponibilidade para frequentar as aulas no turno da noite. Portanto, de Sena Madureira para o Sistema Público de Comunicação, Jusa Bispo. Um grande abraço a você, Damião, Jesse Parada, Thaís e todos os nossos ouvintes do estado do Acre.
20: Muito obrigada, Jusa Bispo, pelas suas informações. E de Sena Madureira, nós vamos lá para o Vale do Juruá, especificamente para Cruzeiro do Sul, conversar com meu amigo Nonato Costa, que traz a seguinte informação. Vacinação contra brucelose segue em Cruzeiro do Sul e em toda a linha regional do Juruá. Bom dia, Nonato. Conta pra gente como é que está essa campanha de vacinação contra a brucelose.
11: Bom dia, gente. Bom dia para o Daniel Viana. Bom dia para o meu querido amigo Márcio Roberto. Olha, o Instituto de Defesa Agropecuária e Florestal, o Acre, segue com a primeira etapa da campanha de vacinação contra a brucelose em Cruzeiro do Sul e em toda a região do Juruá. A imunização começou no dia 1º de abril e segue até o próximo dia 30 de junho. De acordo com o responsável pelo IDAP, a vacinação é obrigatória para bezerras com idade entre 3 e 8 meses e tem como principal objetivo proteger tanto a saúde animal quanto a saúde humana, já que a brucelose é considerada uma zoonose. A vacinação é obrigatória e o produtor que não realizar pode colocar em risco a saúde dos animais e até mesmo das pessoas. O meio mais seguro e viável é a vacinação, destacou. Para realizar a vacinação e a imunização, o produtor deve procurar um vacinador credenciado ou um médico veterinário habilitado. Após adquirir a vacina em uma loja agropecuária, a aplicação é feita nos animais dentro da faixa etária indicada. Depois da vacinação, o procedimento precisa ser registrado por um médico veterinário credenciado no sistema do IDAP. Em seguida, o produtor deve comparecer ao órgão para confirmar a regularização.

0: gente para bezerros entre 3 e 8 meses. A RP51, indicada para bezerros acima de 3 meses, também para fêmeas adultas, como reforço imunológico. O atendimento aos produtores na sede do IDARF local ocorre das 7 às 14 horas. De Cruzeiro do Sul, Nonato Costa, para o Sistema Público de Comunicação do Acre.
1: Muito obrigado, Nonato Costa. Agora são 11 horas e 11 minutos. 11:11. Vamos chamar a matéria da Thaís Caroline. É isso, minha cara parada?
2: Ivan de Carvalho.
1: Ivan de Carvalho primeiro?
2: É, sim, senhor.
1: É, então vamos com o Ivan de Carvalho, porque a governadora Maiúsa entrega viaturas e equipamentos para dar suporte às forças de segurança. Um investimento de mais de 33,7 milhões de reais. Confira na reportagem de Ivan de Carvalho.
3: A solenidade foi prestigiada por autoridades civis, militares e do Poder Judiciário. A governadora Maiúsa Cis enfatizou a importância desta parceria com o governo federal e os recursos para a segurança no estado do Acre.
4: 33 milhões em equipamentos, investindo em tecnologia, em capacitação, em segurança para os nossos servidores e para a nossa população. Então, isso é um momento histórico. Quero agradecer a atuação de todas as nossas forças de segurança, a pessoa do Coronel Gaia, nosso secretário de Segurança Pública, e também agradecer a presença da diretora do Fundo Nacional de Segurança Pública, Camila Pintarelli, que hoje veio prestigiar esse momento, porque esse investimento é do governo federal e nós deixamos aqui os nossos agradecimentos e o nosso compromisso de continuar investindo, fortalecendo a nossa força de segurança pública para que isso ter segurança à nossa população que está precisa.
3: A diretora do Fundo Nacional do Ministério de Segurança Pública, Camila Pintarelli, representando o governo federal, participou do evento e enalteceu a atuação da segurança pública do estado do Acre e o esforço das ações integradas para garantir segurança para a população de todo o estado do Acre.
5: O estado do Acre tem sido um grande parceiro federativo e, dada a sua localização geopolítica estratégica, os investimentos dos recursos federais em segurança pública precisam se transformar em realidade.
3: O secretário de Segurança Pública, Américo Gaia, reforçou a importância da parceria do governo federal para fortalecer a segurança no estado do Acre e suas ações.
6: Transformação de algo que não acontecia no Acre ou nunca aconteceu no Acre, que é a entrega de um prédio hoje considerado essencial para as forças de segurança pública, certo? E os investimentos na área de tecnologia, como é um dos prioritários para a nossa gestão, entre viaturas, capacitação, obras e também hoje tecnologia, né? Nós estamos investindo sim maciçamente e com o apoio do Fundo Nacional de Segurança Pública, ao qual a doutora Camila é a diretora, está à frente disso e é uma grande parceira em todas as nossas execuções.
7: Mas patrulhamento com essas viaturas nas cidades e reforço também com relação até ao transporte dos presos?
6: Isso vai intensificar o nosso policiamento para uso de todas as nossas instituições, viaturas de qualidade, viaturas que seguem os pré-requisitos legais para atuação em policiamento ostensivo e preventivo.
3: Para o Sistema Público de Comunicação, Ivan de Carvalho.
1: Agora são 11 horas 14 minutos, 11:14, olha. A governadora Maiúsa Cis cumpre a agenda institucional nesta quinta-feira aqui na capital. As ações são voltadas ao fortalecimento da saúde pública. Agora, às 11:15, agora 11 horas já está acontecendo, né? A chefe do executivo participa da entrega oficial do aparelho PET-SCAN, também conhecido como PET-CT, no CEDIP, localizado no edifício aqui na BR-364. Seu equipamento permitirá a realização de exames de imagem de alta precisão, fundamentais para o diagnóstico e acompanhamento de diversas doenças, especialmente o câncer, viu? Então, essa situação, essas doenças complicadas, câncer é terrível, esse aparelho vai poder diagnosticar. Na sequência, a governadora segue para a Fundacre, onde realiza a entrega de novos equipamentos hospitalares que irão reforçar o atendimento e ampliar a estrutura da unidade de saúde. Essas ações do governo do estado e a governadora está indo aí levando qualidade de vida para as pessoas. Agora sim, vamos seguir aqui em frente porque 11 horas 15 minutos, Acre fortalece governança ambiental no nono encontro do Sistema Nacional de Unidades de Conservação em Brasília.

0: Brasília. Quem traz os detalhes é Ana Thaís.
1: Com o objetivo de fortalecer a governança ambiental e aprimorar a gestão das unidades de conservações no Acre, técnicos da Secretaria de Estado do Meio Ambiente participaram nesta terça-feira, 19 e quarta, 20, do 9º encontro do Fórum Nacional de Dirigentes do Sistema Nacional de Unidades de Conservação, realizado em Brasília. O evento reuniu os responsáveis pela administração de áreas protegidas em todo o país, além de representantes do Ministério do Meio Ambiente e Mudança do Clima e do Instituto Chico Mendes de Conservação da Biodiversidade. Representando a SEMA, participaram do encontro a chefe do Departamento de Unidades de Conservação, Mina Canísio, e a gestora do Complexo de Florestas Estaduais do Rio Gregório, Cláudia Lima. A programação foi voltada ao fortalecimento da governança e à consolidação das áreas protegidas no Brasil, promovendo debates sobre os avanços e desafios do Sistema Nacional de Unidades de Conservação. Entre os temas discutidos estiveram o financiamento sustentável das UCEIs, a governança, o turismo em áreas protegidas e a atualização das frentes estratégicas de atuação no sistema. Um dos principais pontos abordados foi a regularização fundiária e a garantia de segurança jurídica nas unidades de conservação. O tema ganhou destaque e passou a integrar a Carta dos Desafios do SINUC, que estabelece diretrizes estratégicas para o fortalecimento do sistema nos próximos 25 anos. Durante as discussões, foram apresentadas boas práticas desenvolvidas pelo ICMBio na área de regularização fundiária, evidenciando avanços na consolidação territorial das unidades de conservação e contribuindo para o intercâmbio técnico e o aprimoramento das políticas públicas entre as instituições participantes. Ana Thaís Cordeiro, para o Sistema Público de Comunicação.
0: Agora são 11 horas e 17 minutos. Olha, o governo do Acre consegue garantia de agilidade na liberação de recursos federais para a nova maternidade e de outras unidades de saúde. É isso mesmo. O governo, né, conseguiu nesta quarta-feira, em Brasília, a garantia do Ministério da Saúde de agilidade na liberação de recursos para a continuidade de obras da nova maternidade de Rio Branco e para outras unidades de saúde aqui na capital e no interior do estado. O pedido, como este objetivo, foi feito pelos secretários de Estado de Obras Públicas, secretário de Estado de Obras Públicas, Ítalo Lopes, e da representação do governo do Acre em Brasília, Samuel Lisboa, e pela diretora de Planejamento da Secretaria de Estado de Saúde, Daniela. Ao secretário adjunto de atenção especializada, né, o grupo de secretários estiveram ali no Ministério da Saúde para poder fazer esse pedido. Então, os pedidos incluem a liberação de parcelas referente a um saldo de 36,7 milhões de recursos federais destinados para a segurança, para a segunda fase da maternidade aqui em Rio Branco. E outras obras, na verdade, outras obras que devem entrar neste pedido aqui dos secretários de Estado aqui. Então, essa segunda fase da maternidade de Rio Branco, em torno aí de 6 milhões, né, para a construção do centro especializado em reabilitação, 424 mil para a reforma da unidade de atenção especializada da saúde de Acrelândia, além da garantia dos recursos para a terceira etapa da maternidade, proveniente do novo PAC, Programa de Investimentos Coordenados pelo Governo Federal. Na reunião, o secretário de Obras, Ítalo Lopes, apresentou o mapa com o andamento detalhado das obras da nova maternidade e explicou a urgência da liberação dos recursos, né? Ítalo Lopes também ressaltou que a nova maternidade integra uma série de obras de estruturação da rede de saúde, que abrange diversas outras construções, reformas e ampliações na área aqui na capital e no interior do estado, reforçando a necessidade de recursos também para essas iniciativas avançarem no período de verão. O pedido foi reforçado pelo secretário da REPAC, Samuel Lisboa, que destacou a importância de cada obra. Então, é o governo do estado aí buscando recursos para melhorar as obras na área de saúde e também em outras áreas. Agora são 11 horas 20 minutos.
2: Daniel, e falar em outras áreas, vamos falar agora da área agropecuária, né? Falar de uma ação itinerante do Instituto de Defesa Agropecuária e Florestal do Acre, que é o IDAF, que levou serviços de defesa agropecuária a comunidades isoladas ali no município de Feijó. Fabiana Matos é quem traz os detalhes para a gente.
3: O governo do Acre, por meio do IDAF, promoveu mais uma ação itinerante no Rio Jurupari, no Seringal Humaitá, na Associação Igarapé Grande, localizada a cerca de 8 horas de viagem de Feijó. A iniciativa representa muito mais do que a oferta de serviços. A ação fortalece a troca de informações entre os produtores e as equipes técnicas, assegurando a sanidade animal e vegetal e contribuindo diretamente para o fortalecimento da produção rural na região. Segundo o chefe da Divisão de Defesa Sanitária Animal do IDAF, Alan Palu, a atuação do poder público no fortalecimento da defesa agropecuária é importante.
4: Atendimento do IDAF às comunidades mais isoladas, tanto da parte de cadastro de propriedade rural, vacinação do seu rebanho, declaração de rebanho, cuidados com a sanidade do seu rebanho, controle das doenças da área vegetal, das pragas fitossanitárias, como o moco da bananeira e monilíase. Então, essa atividade foi uma atividade muito importante, que a gente levou atendimento diretamente nas comunidades isoladas que têm dificuldade. Então, foi muito gratificante para o servidor poder levar esse atendimento mais individualizado para esse nosso produtor que mora nessas áreas tão distantes. Para nós, servidor, foi uma atividade que contribuiu muito no nosso desenvolvimento e a gente só tem a agradecer ao governo do estado por ter propiciado essa atividade que o IDAF acaba de realizar.
3: Fabiana Matos, para o Sistema Público de Comunicação do Acre.
2: Ontem nós trouxemos uma informação sobre, aliás, trouxemos uma nota, né, sobre o pagamento do funcionalismo público estadual, né? E agora a Ingrid Andrade vai trazer mais detalhes para a gente com datas, quem recebe em qual dia. Vamos saber mais sobre esse assunto?
5: O governo do Acre dará início ainda neste mês de maio ao pagamento dos prêmios de valorização destinados às carreiras de serviço público estadual, efetuados com a folha salarial. Ao todo, aproximadamente 5.980 servidores serão contemplados com os repasses previstos para os meses de maio e junho. Nesta primeira etapa, receberão os prêmios de gestores de políticas públicas, especialistas executivos do Estado e servidores do Instituto do Meio Ambiente do Acre, IMAC, Departamento Estadual de Trânsito do Acre, DETRAN, Instituto Socioeducativo do Estado do Acre, ISE, e Procuradoria-Geral do Estado, PGE. Os pagamentos referentes a maio serão realizados com a folha salarial do funcionalismo estadual no dia 28. Já os pagamentos previstos para junho terão as datas informadas posteriormente pelo Estado. Os contra-cheques estarão disponíveis para consulta na véspera do pagamento pelo site contracheque.ac.gov.br, portal de serviços do Estado do Acre e aplicativo Meu AC Gov.
6: Ingrid Andrade para o Sistema Público de Comunicação.
2: Chegando ao fim de mais um bloco do Gente em Debate, mas é claro que eu não posso encerrar esse bloco sem trazer o recado da nossa querida ouvinte albanesa. Bom dia, Damião e Jesse Parada. Quero mandar um alô para minha prima Ângela, lá no bairro Jardim Primavera, em Sena Madureira, e também a minha mãe Albaniza. Quem manda esse recado é a Albanesa Araújo. Albanesa, um abraço para você, para sua mãe, para a Ângela, sua prima, e para toda a galera aí de Sena Madureira que está ouvindo a gente. Damião está ali ansioso para mandar também um recado,
0: sabe,
2: não é, Damião?
0: Quem?
2: Após, não, diga.
0: Na verdade é assim, chegou aqui um vídeo e um som. 105.9, onde é essa rádio?
2: Infelizmente, eu vou deixar você na mão com isso, eu não sei.
0: Sena Madureira.
2: Ai, que
0: Sena
2: lindo.
0: Sena Madureira, audiência total.
2: Sabia que nossa equipe técnica, parte da nossa equipe técnica está em Sena Madureira, tá, garantindo a melhoria, a qualidade do som de lá?
0: É.
2: É, tá somando esforços com a equipe de lá. Francenildo Pereira e seu José Luiz estão lá, dando suporte a toda a galera de Sena Madureira, da rádio de Sena Madureira. Um abraço para vocês.
0: Bom dia, Damião, Jéssica Parada, Thaís Caroline, Márcio Roberto, toda a equipe do Gente em Debate. Sabe quem está na escuta do Gente em Debate?
2: Quem?
0: É o esposo da Adilouça.
2: Ah, o Davi. Davi, um abraço para você, um abraço para a Adilouça. Deus abençoe vocês, a família de vocês.
0: Ele tá ligado lá e tá chegando uma mensagem aqui. Agora é a Adilouça. Bom dia, meu amigo. Bom dia, Adilouça. As mensagens estão chegando, Jéssica, aqui, viu?
2: É verdade.
0: Vamos faturar?
2: Vamos sim.
0: Vamos no intervalo comercial e na sequência. Olha essa matéria, essa informação é complicada, é triste, né?
2: Infelizmente, padrasto, temos que trazer esse tipo de informação, não é?
0: Lamentável, tem pessoas doentes. Padrasto é preso acusado de estuprar enteadas de 9 e 17 anos no Acre.
2: E ainda vamos trazer informações sobre a apreensão de uma determinada quantidade de skunk e também, né, do suspeito por tráfico, né, dessas drogas, ali também em Cena Madureira.
0: É, vamos faturar.
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0: Agora são 11 horas e 31 minutos. Estamos de volta. Nós vamos agora direto para falar de
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0: Chamou a vinheta? Segurança chega. Uma casa foi destruída por um incêndio na zona rural de Manso Lima. E o Corpo de Bombeiros foi acionado para a ocorrência. Gladys Albano esteve lá e conta pra gente.
19: Segundo o tenente do Corpo de Bombeiros, Rosenildo Pires, a ocorrência foi registrada por volta das 4 horas da tarde. Quando a equipe chegou ao local, o incêndio já havia sido controlado com apoio do caminhão-pipa da prefeitura.
20: Porém, a residência teve perca total. Perca total, literalmente. Ao conversar com o proprietário, ele não soube informar ali a causa do incêndio. Segundo, ele não estava na residência e a sua esposa também não estava. Então, eles não souberam informar a causa do incêndio, né?
19: De acordo com os bombeiros, ninguém ficou ferido. A atuação das equipes evitou que o fogo atingisse uma residência vizinha.
20: Com essa atuação, eles ainda conseguiram preservar ali uma residência vizinha, né, que poderia ter vindo a entrar em chamas também, mas com esse auxílio ali do caminhão-pipa da prefeitura, eles conseguiram debelar esse incêndio antes da chegada do Corpo de Bombeiros.
19: Este ano, o Corpo de Bombeiros já atendeu 8 ocorrências de incêndio em Cruzeiro do Sul e demais cidades do Vale do Juruá. Houve ainda 7 casos de princípio de incêndio. O Corpo de Bombeiros orienta a população a manter a atenção com instalações elétricas e o uso do fogo dentro das casas.
20: É bom atentar à questão da fiação da parte elétrica da residência, né? Se tiver velha, é interessante substituir. Não deixar nenhum alimento no fogo sem a vigilância de alguém, de um adulto. Não deixar crianças também em posse de fogo, né, de isqueiro, que possam vir em uma brincadeira vir a incendiar ali a residência, como já aconteceu outras vezes.
19: De Cruzeiro do Sul, Gladson Albano, para o Sistema Público de Comunicação do Acre.
2: Agora nós trazemos uma matéria triste, né, de se noticiar, assunto complicado. Mas em Rodrigues Alves, um homem foi preso suspeito de abusar das enteadas. E segundo investigações que foram feitas até agora, apontam que era com a conveniência, com a permissão da mãe das meninas. Complicado isso. E Thaís Caroline vai trazer para a gente os detalhes dessa matéria.
21: Uma denúncia envolvendo abuso contra menores levou à prisão de um homem acusado de violentar as próprias enteadas em Rodrigues Alves, no interior do Acre. A captura foi realizada pela Polícia Civil após investigação conduzida pela Delegacia Geral do município. Segundo a Polícia Civil, o suspeito é investigado pelos crimes de estupro e estupro de vulnerável praticados contra uma criança de 9 anos e uma adolescente de 17 anos. O caso veio à tona após o Conselho Tutelar comunicar às autoridades relatos de abusos envolvendo a menina mais nova. De acordo com o delegado Marcílio Laurentino, testemunhas afirmaram ter visto um homem saindo durante a madrugada de uma área de mata próxima à balsa da cidade, acompanhado da criança, situação que já teria repercutido entre moradores do município. A vítima, de 9 anos, foi submetida a exame de corpo de delito, que constatou o rompimento do hímen antigo e cicatrizado, indicando ocorrência anterior de conjunção carnal. Durante as investigações, a polícia recebeu uma nova denúncia envolvendo a outra enteada do suspeito, atualmente com 17 anos. Em depoimento, a adolescente relatou que sofreu abusos sexuais do padrasto quando tinha 14 anos. O delegado afirmou que um dos pontos que chamou atenção na investigação foi o fato de um homem ter voltado a morar na mesma residência das vítimas após os episódios denunciados. Segundo ele, por conta disso, a conduta da mãe também será apurada para verificar se houve omissão ou conivência em relação aos crimes investigados. Thaís Caroline, para o Sistema Público de Comunicação.
0: Agora são 11 horas e 35 minutos. O Ministério Público do Acre reúne instituições para discutir enfrentamento a crimes contra patrimônio em Rio Branco. Quem conta pra gente é o William Crespo.
22: O Ministério Público do Estado do Acre, por meio da Promotoria de Justiça Especializada de Tutela do Direito Difuso à Segurança Pública, realizou uma reunião com representantes da Associação Comercial, Industrial, de Serviço e Agrícola do Acre, Polícia Militar, Polícia Civil, Secretaria de Estado de Justiça e Segurança Pública e Prefeitura de Rio Branco para discutir estratégias de enfrentamento aos crimes contra o patrimônio na região que vem afetando comerciantes e empresários da área. A reunião foi conduzida pelo promotor de justiça, Rodrigo Curti, e ocorreu após comerciantes relatarem preocupação com furtos, invasões de imóveis, danos ao patrimônio privado e o avanço de degradação urbana no centro da cidade. Durante o encontro, o promotor destacou a necessidade de atuação integrada entre os órgãos públicos e a sociedade civil, ressaltando que a discussão sobre segurança pública exige análise ampla das causas relacionadas à criminalidade urbana. William Crespo, para o Sistema Público de Comunicação do Acre.
2: Uma mulher usou o dispositivo, aquele dispositivo de segurança, botão do pânico, após ter a casa invadida lá em Sena Madureira. A Thaís Caroline vai ajudar a gente a entender certinho como é que foi esse caso.
1: Um homem foi preso em Sena Madureira após invadir a casa da ex-companheira e fazer ameaças no bairro Rosa Gonçalves. A ocorrência foi registrada após a vítima acionar o chamado botão do pânico, dispositivo utilizado por mulheres com medida protetiva em casos de violência doméstica. O alerta foi recebido pelo Núcleo de Monitoramento Eletrônico, que mobilizou equipes da Polícia Penal para atendimento imediato. Com o apoio de policiais do presídio Evaristo de Moraes, os agentes foram até a residência e encontraram o suspeito armado com um teçado e em atitude agressiva. Segundo a vítima, ele fazia ameaças de morte dentro da casa, onde também estavam familiares e crianças, o que causou pânico no local. Ao perceber a chegada das equipes, o homem fugiu pelos fundos do imóvel, pulando cercas e atravessando quintais vizinhos. Após buscas na região, ele foi localizado e preso com o apoio da Polícia Militar. O suspeito foi conduzido à delegacia e ficou à disposição da justiça. O caso reforça a importância do uso do botão do pânico como ferramenta de proteção às vítimas de violência doméstica no município. Thaís Caroline, para o Sistema Público de Comunicação.
0: Agora são 11h39, vamos seguir porque o Ministério Público e Polícia Civil reforçam parcerias na área de segurança. Lucimar Gomes.
3: O Ministério Público do Estado do Acre recebeu a visita institucional do Delegado-Geral da Polícia Civil do Acre, Pedro Paulo Buzolin. Na ocasião, o Procurador-Geral de Justiça, Oswaldo Albuquerque Lima Neto, foi homenageado com a Medalha de Agradecimento da Corporação, concedida em reconhecimento à parceria institucional para o fortalecimento da segurança pública no Estado. A reunião foi marcada pela discussão de medidas voltadas à ampliação da atuação conjunta, com foco no compartilhamento de informações estratégicas entre as instituições. Foi alinhada a formalização de um termo de cooperação que, entre outras medidas, permitirá ao MPAC ampliar o acesso a sistemas da Polícia Civil, iniciativa que deve conferir mais efetividade às atividades investigativas e de análise criminal. O Procurador-Geral reafirmou a disposição do Ministério Público em fortalecer a atuação integrada com a Polícia Civil, especialmente em ações voltadas à segurança pública e à promoção da paz social.
4: Lucimar Gomes, para o Sistema Público de Comunicação do Acre.
2: E a Polícia Militar apreendeu uma determinada quantidade de skunk e também os suspeitos, né, por traficar esta droga. Isso aconteceu em Sena Madureira e Thaís Caroline traz os detalhes.
1: Uma operação da Polícia Militar do Acre resultou na apreensão de drogas e na prisão de um homem suspeito de tráfico em Sena Madureira. A ação ocorreu durante patrulhamento de rotina realizado por equipes da corporação na região central do município, após denúncias indicarem a comercialização de entorpecentes no local. Segundo a Polícia Militar, os agentes intensificaram as rondas e conseguiram localizar o suspeito, que foi abordado durante a ação.
21: Na revista foram encontrados aproximadamente 200 gramas de skunk, substância conhecida como super maconha, por conta do alto teor de concentração, além de materiais que seriam utilizados para fracionamento e a venda da droga. O homem foi preso em flagrante e conduzido à delegacia de Sena Madureira, junto com todo o material apreendido para os procedimentos cabíveis. A Polícia Militar informou que as ações de combate ao tráfico de drogas seguem sendo reforçadas no município com o objetivo de garantir mais segurança à população. Thaís Caroline para o Sistema Público de Comunicação do Acre.
0: Muito obrigado, Thaís Caroline. Agora são 11 horas, 11:41. Ministério Público em Brasileia requer medidas para garantir proteção de acolhidos no Alto Acre. Quem vai trazer a informação é a repórter Sâmia Roberta.
5: O Ministério Público do Estado do Acre, por meio da Promotoria de Justiça Civil de Brasileia, apresentou pedido à Justiça requerendo em caráter de urgência a intervenção temporária da Instituição de Acolhimento Regional do Alto Acre, mantida pelo Consórcio Intermunicipal de Serviços Socioassistenciais. A medida foi adotada após a identificação de irregularidades estruturais, administrativas e funcionais do serviço de acolhimento destinado a crianças e adolescentes em situação de vulnerabilidade. O pedido foi formulado pelo promotor de justiça Flávio Bussabe de la Libera, com base em documentos e registros que apontam falhas no funcionamento da unidade, incluindo episódios envolvendo evasão de acolhidos, deficiência na vigilância institucional, ocorrências relacionadas à segurança interna e situações que, segundo o Ministério Público, evidenciam o comprometimento das condições adequadas de proteção e acompanhamento dos adolescentes atendidos. Conforme a manifestação apresentada à justiça, também foram identificadas fragilidades nos fluxos de comunicação com a rede de proteção e indícios de irregularidades administrativas, além de relatos relacionados ao ambiente de trabalho da equipe vinculada à instituição. Sâmia Roberta, para o Sistema Público de Comunicação do Acre.
0: Agora são 11 horas 42 minutos, 11:42.
2: Agora a matéria que eu vou trazer é da área de segurança, é uma questão de crime, né? Mas é no mínimo interessante, né? Olha só, caminhão que transportava mais de 40 lhamas. Você sabe o que é lhama? É aquele animal predominante ali da região do Peru. É super famoso, quem vai, tira fotos, faz vídeos, enfim. Foi apreendido aqui no Acre um caminhão que transportava, é claro, de maneira ilegal, mais de 40 lhamas. E a Thaís vai contar pra gente essa questão.
21: Uma carga irregular de lhamas foi interceptada por equipes da Polícia Militar e da Receita Estadual após um caminhão desobedecer a fiscalização do posto Tucandeira. Segundo as autoridades, um veículo, um caminhão Mercedes-Benz de cor preta, passou pelo posto fiscal sem realizar os procedimentos obrigatórios de conferência de carga. E diante da irregularidade, um auditor da Receita Estadual acionou a Polícia Militar para localizar o caminhão. Os militares iniciaram o acompanhamento e conseguiram abordar o veículo poucos quilômetros depois. Durante a fiscalização, o motorista e um passageiro informaram que os animais haviam sido embarcados em Brasileia. Ainda de acordo com a polícia, a carga era transportada sem nota fiscal, guia de transporte animal conhecida como GTA e sem autorização sanitária exigida para circulação. Na vistoria, os agentes identificaram que os animais eram lhamas mamíferos típicos da região andina da América do Sul. Questionados sobre a documentação, os ocupantes afirmaram que o suposto proprietário enviaria os documentos posteriormente, mas nenhuma comprovação foi apresentada no momento da abordagem. Com a irregularidade confirmada, o caminhão foi levado de volta ao posto fiscal Tucandeira e, como a situação não foi regularizada, o veículo acabou escoltado até a sede da Polícia Federal. Agora, as autoridades investigam a origem dos animais, a responsabilidade pelo transporte e possíveis infrações fiscais e ambientais relacionadas ao caso. Thaís Caroline, para o Sistema Público de Comunicação.
0: Ministério Público em Manso Lima emitiu recomendação para a prevenção de maus tratos a animais durante cavalgada. É preciso o cuidado para não maltratar os animais, né? E o William Crespo, ele vai trazer a informação.
22: O Ministério Público do Estado do Acre, por meio da Promotoria Especializada de Defesa do Meio Ambiente da Bacia Hidrográfica do Juruá, emitiu recomendação que estabelece regras para a participação de animais durante a 21ª Cavalgada Hermecílio Barreto de Lima, programada para o dia 24 de maio deste mês em Mâncio Lima. A recomendação foi encaminhada ao município por meio da Secretaria Municipal de Produção e Abastecimento, Secretaria Municipal de Meio Ambiente e Turismo, Secretaria Municipal de Cultura e Esporte e aos demais órgãos responsáveis pela organização do evento. Além disso, deverão assegurar a identificação individual dos cavalos de forma padronizada e o credenciamento visual, bem como condicionar a participação dos animais à apresentação da guia de trânsito animal, exame negativo de anemia infecciosa equina, documentação sanitária exigida pelo Instituto de Defesa Agropecuária e Florestal e comprovante das vacinas. William Crespo, para o Sistema Público de Comunicação do Acre.
2: Damião, falando dessa parte, né, que é ainda da área de segurança pública, não é um crime, mas acaba que traz muitos problemas para a gente. Sabia que emprestar o nome é uma das principais causas de endividamento?
0: É.
2: É complicado, viu, querido?
0: Você vai ser avalista? É isso?
2: É, às vezes não só como avalista, mas ser ali o comprador, né, ter o seu
0: você
2: nome...
0: Você compra... Para outra pessoa.
2: Exatamente, emprestar o seu cartão, emprestar, abrir um crediário para uma outra pessoa. É. Vamos conferir essa matéria com a Karina Chagas. Eu achei muito interessante.
0: Muita
2: porque
0: gente vai se identificar.
2: Às vezes
0: agora,
2: você
0: viu?
2: Quer ajudar uma pessoa e infelizmente
0: acaba se complicando.
2: Então vamos a essa matéria, por favor?
6: O cartão de crédito, empréstimo bancário e o crediário ainda são as principais causas da inadimplência no Brasil. Aponta a pesquisa da Confederação Nacional de Dirigentes Lojistas, a CNDL, e pelo Serviço de Proteção ao Crédito, o SPC Brasil. O cartão de crédito, que muitas vezes é usado como alternativa em emergências, lidera o endividamento entre brasileiros das classes C, D e E. Merula Borges, especialista em finanças na Confederação Nacional de Dirigentes Lojistas, avalia que o custo de vida elevado e compras por impulso estão entre as causas do endividamento.
7: Tem um descontrole financeiro mesmo, uma baixa educação financeira. São evidenciadas aí por comportamentos de compra por impulso, falta de planejamento orçamentário, contratação de crédito sem avaliar direitinho ali os juros que estão envolvidos, aceitação de parcelas incompatíveis com a renda. E, por outro lado, tem um casamento entre a renda e o custo de vida. Metade dos inadimplentes ganha até 3 salários mínimos. 42% comprometem até metade com dívidas. Então, é um reflexo de uma gestão financeira individual ruim, mas também de uma erosão do poder de compra e do encarecimento do custo de vida.
6: O levantamento mostrou que 47% da população ainda realiza compras como estratégia de alívio emocional e aceitação social. Fazer empréstimos para amigos e familiares, a conhecida prática de emprestar o nome, também aparece como a principal causa do endividamento prolongado, explica a especialista.
7: O empréstimo de nome, ele também foi um dos fatores preocupantes apontados na pesquisa, já que ele se tornou a principal causa de inadimplência prolongada, atingindo cerca aí de 25% dos consumidores negativados há mais de 3 meses. Isso mostra que muitos consumidores estão se endividando não apenas por consumo próprio, mas por solidariedade familiar mal planejada ou até pressão de terceiros, assumindo dívidas que depois eles não conseguem pagar.
6: As redes sociais também são vetores diretos de risco, levando 41% das pessoas a realizarem compras impensadas sem avaliar a capacidade de pagamento. 82% dos endividados são autônomos, empreendedores ou estão trabalhando de carteira assinada. Agência Rádio Web, produção e reportagem, Karina Chagas.
0: Agora são 11 horas e 50 minutos. Olha, vamos mandar um alô aqui para os nossos ouvintes?
2: Damião, o que eu tenho mesmo é alô, viu? Porque é alô. Meus ouvintes estão aqui, mantendo contato com a gente. Alguém que eu estava com muita saudade, inclusive já tinha enviado assim, 2 abraços.
0: Quem é?
2: E ainda não tinha tido resposta, meu amigo Dog Jamaica.
0: O Dog Jamaica é, lá
2: rapaz, eu tenho uma séria dúvida se Dog Jamaica gosta de nós mesmo. É. Olha aqui o convite que ele nos fez, Damião.
0: O que ele fez?
2: Bom dia, meu amigo Damião Viana, Jesse Parada. Vamos dar uma volta na minha bajola no Rio Iaco. Meu filho, tá frio, homem de Deus. Não vai dar não, meu Olha, bichinho.
0: Quando o sol esquentar...
2: Damião, você já viu um campeonato de bajola?
0: Eu não vi, mas eu conheço que existe lá na região do Juruá, né?
2: Homem, eu vou lhe dizer uma coisa.
0: É muita bajola.
2: É rápido, tá? Igual aquelas voadeiras do Corpo de Bombeiro. Num frio desse, homem, não vai dar não. Esse convite eu vou ter que declinar. Não vai dar certo pra nós.
0: Ele disse
2: Se
0: que
2: Damião
0: uma...
2: quiser...
0: Ele disse que tem uma bajola especial?
2: Me cabe.
0: Disse,
2: gente, eu tô sofrendo bullying. Mas eu quero mandar um outro alô também, da minha ontem. Nós mandamos um abraço para ele, né? Que é o Aldejane Souza, que é o nosso sonoplasta lá da Rádio em Cruzeiro do Sul. E ele diz aqui que tá ligado na programação direto do Rio Caeté. Mandando um abraço para todos nós e pede que nós mandemos abraços para a galera lá do Rio Caeté.
0: Muito bem, muito bem, muito bem. Quem tá na escuta também do Gente Debate agora pela manhã é a Duor.
2: Ah,
0: Duor, rapaz!
2: Dona Francisca Duor, sempre ouvindo a Rádio Difusora, na verdade as rádios do sistema público, né? E quem também, mesmo que não envie mensagem, eu sei que tá ligadinho, é o Edim Souza, que ouve a gente pelo aplicativo lá em Porto Acre, na Vila do V.
0: Muito bem.
2: Um abraço para todos os nossos ouvintes. Damião, nós agora temos uma matéria muito especial.
0: Matéria especial para
2: é
0: você.
2: É muito especial mesmo. Ao longo dessa semana, a gente tem trazido algumas matérias... especiais, são matérias um pouco mais longas, mas que falam de assuntos extremamente importantes, e essa é de uma conquista para o nosso estado, não é? Damião, você quer trazer a matéria?
0: É, da Floresta Amazônica para as Telas. Um documentário inédito revela as histórias de seringueiros, agricultores e trabalhadores que fazem parte da cadeia produtiva da marca franco-brasileira. Veja, aqui em Rio Branco, a sessão gratuita de Longe dos Holofotes aproxima o público de personagens que quase nunca aparecem, mas sustentam uma produção reconhecida no mundo inteiro. Essa reportagem especial você vai conferir com Jefferson Dourado.
8: No meio da floresta, antes do sol nascer, já tem gente trabalhando. Gente que conhece o caminho pelo cheiro da mata, pelo som do vento, pelo silêncio.
9: O meu nome é Elisnete de Castro Lima. Eu moro no Seringal Iracema, na colônia Jardim. Eu sou extrativista, agricultora rural. A minha rotina no meu dia a dia é cortar seringa, é trabalhar no roçado, é cuidar dos meus filhos, que trabalham junto comigo.
8: Muita gente nunca ouviu falar da Elisnete, mas o trabalho dela atravessa rios, estradas, países. Sai da Amazônia e ganha o mundo. Agora, essa história aparece na tela. Longe dos Holofotes é um documentário dirigido por Jeremy Battaglia. Um encontro com pessoas que fazem parte da cadeia produtiva da Veja, marca franco-brasileira de tênis que trabalha com borracha nativa da Amazônia, algodão agroecológico e materiais reciclados. No filme, seringueiros da Amazônia, agricultores do sertão, catadores recicláveis e trabalhadores das fábricas contam suas próprias histórias. Sem roteiros engessados, sem discurso pronto, a ideia foi mostrar o que existe por trás do produto, sem maquiagem, mostrar quem quase nunca é visto. Sebastião dos Santos Pereira é gerente da cadeia produtiva da borracha nativa da Amazônia na empresa. Hoje, a parceria alcança comunidades no Acre, Amazonas e Pará. Não foi fácil. Hoje, a borracha da floresta passou a gerar renda e permanência no território.
10: Desde o início, o foco foi cuidar da floresta e cuidar das pessoas. O que nos motiva é quando a gente chega lá na ponta e ver a mudança da qualidade de vida dessas famílias. Eu sempre relato um caso que é lá do Rio Jordão, e ele veio com 5 filhos, me chamou na casa dele, uma casinha muito humilde, mas ele veio me agradecer e falou: Sebastião, eu quero te agradecer e te mostrar aqui, porque eu estava sem condição, eu não tinha de onde tirar o meu sustento, e eu quero te mostrar a casa nova que eu estou construindo com o dinheiro da borracha. Então isso nos deixa feliz e nos motiva e nos mostra que a gente está no caminho certo.
8: O documentário já passou por Paris e São Paulo. Agora chegou a Rio Branco junto com o curta 200 Passos, que acompanha o caminho da borracha desde a floresta até a fabricação dos tênis. Para Iris Net, se ver na tela é mais do que participar de um filme.
11: Para mim foi uma honra muito grande poder receber essas pessoas na minha casa e poder participar, né, gravar. E hoje eu estar aqui foi uma emoção, está sendo uma emoção e acho que vai ser uma emoção muito grande.
8: Histórias simples de gente que quase nunca aparece, mas que sustenta todos os dias uma floresta em pé e uma cadeia inteira de sonhos. Jefferson Dourado para o Sistema Público de Comunicação.

0: Agora são 11 horas e 56 minutos. Aí, Jeff Dourado trazendo a matéria especial. Vamos embora, parada?
1: Vamos embora sim, Damião. Agradecendo a você que ficou com a gente em mais uma edição do Gente em Debate, aos nossos sonoplastas, aos nossos editores de áudio, enfim, a toda a nossa equipe que nos ajudou a construir mais um Gente em Debate, não é, Damião?
0: É verdade. Nossa produção, toda a nossa equipe, tanto aqui na capital como no interior do estado, né?
1: Eu sou multifuncional. É, eu sou a produção me colocaram para escangalhar a apresentação. Eu sou também a senhora do café, volta e meia.
0: E aí vai. Sim. Vamos embora que a galera do esporte já está aí aguardando.
1: Um beijo para cada um de vocês e se Deus quiser, amanhã a gente se encontra por aqui de novo.
0: Valeu, pessoal. Fica com Deus, porque com Ele nós vamos e até amanhã, se Deus quiser.
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Abrindo o nosso Jornal do Meio-Dia hoje com um forrozão aí das antigas para você curtir na sua tarde. Uma tarde muito bonita, diga-se de passagem, de quinta-feira. Esse planeta... Dando adeus aí, graças a Deus, meu povo, ao frio, né? Um frio aí que durou quase 3 dias. É isso que eu falo pra vocês, que o meu cabelo já tá assim, pela misericórdia, que a água tava gelada, hein, minha gente? São agora pontualmente 12 horas mais 7 minutos, hoje é 21 de maio de 2026. Já mandando aquele boa tarde pra você que tá ouvindo aí a nossa programação desde cedo. Pra você que se liga agora com a gente no nosso programa aqui do meio-dia, tá bom? Pra você que tá aí na sua casa, você aí no seu trabalho, você nos dando uma carona, você aí na beira do seu igarapé, lavando aquela roupa, aproveitando o sol, você na sua casa de farinha ou no seu roçado, enfim, onde quer que você esteja nessa tarde ouvindo o nosso programa. Muito obrigada pela sua audiência, pela sua sintonia, pela sua preferência. Olha, para você que estiver completando mais um ano nesse dia 21 de maio, receba os nossos parabéns, tá bom? Desejamos sempre muita saúde e muito sucesso aí para sua vida. E hoje também quem está aniversariando é a nossa amiga Libé Moraes, né? A nossa querida chefe aí também. É, está completando aí mais um verão, né? Digamos, é um verão. O verão já chegou, então ela está completando aí mais um verão muito bonita, radiante, né? A idade chegando, isso deixa a mulher ainda melhor.

0: Nossa amiga Vitória também jogando lá da graça aqui pelos estúdios. Daqui a pouco ela que vai ficar aqui no comando. Como diz o pastor Rosendo, na técnica de som. Daqui a pouco ela vai estar aí mandando aquela música bacana pra você, tá bom?
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0: Ah não, gente, é nos botões eletrônicos. Quem é que fala na técnica de som? Agora eu esqueci. É o pastor, é verdade, é o pastor Marinho que fala na técnica de som, gente. Ele fala na técnica de som e o pastor Rosendo nos botões eletrônicos.
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0: É o sol bonito, é a nossa quinta-feira, já é dia 21 de maio, o tempo tá correndo, minha gente. Amanhã é sexta-feira e final de semana chegando aí pra uma glória do Senhor, pra gente descansar o espinhaço, né? Confesso pra vocês que o meu espinhaço esses dias tá forte, olha.
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0: Olha pra você que tá vendo a gente aí as margens dos igarapés, tá bom? Nos igarapés, são muitos igarapés aqui no nosso município, né? Eu nem sei quantos são. Mas então, temos muitos ramais, muita audiência aí também nos ramais. Então, boa tarde aí pra vocês, tá bom? Pra vocês também ao longo dos rios, muito obrigada aí pela audiência de cada um de vocês. Gente, é sempre um prazer, viu? Adentrar o seu espaço, fazer parte da sua rotina, né? Ter a sua companhia, por mais que nós não nos conheçamos, saiba que é muito legal, é muito bacana ter a sua companhia aí na minha segunda, terça, quarta, quinta, sexta. Este é muito bom, viu? Gosto demais.
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0: Essa é relíquia.
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Olha, gente, já vamos iniciar o nosso programa e fazendo um convite especial para você, ouvinte, especialmente você aí da comunidade do Conceição e Redondezas, tá? É, vai acontecer o Bolão de Futebol de Campo, vai ser bem bacana esse evento. É, vai ter sorteio aí para todos os presentes, tá? E vai ser totalmente gratuito. Lá no Rio Muru, na residência do Moreno, na comunidade do Conceição, domingo, dia 31 de maio, tá bom, pessoal? Às 7h30 da manhã. Além desses sorteios aí para todos os presentes, né? Vai ter também a premiação em dinheiro, tanto para o campeão quanto para o vice-campeão. Realização aí do nosso amigo Gil França na comunidade e também Moreno. Então você aí do Conceição, não perca esse evento, tá bom? Compareça e ajude a fazer um evento bacana aí para a comunidade, tá certo? Música.

Boa tarde aí pro meu amigo Valdô, que tá ouvindo a gente lá no São Salvador. Boa tarde aí pra você, viu, meu amigo, pra sua esposa também, a nossa amiga Maria. Pra minha tia Isa também, aquele boa tarde aí pra você, tá bom? E também pra toda a sua família que estiver na escuta aí do nosso programa nessa tarde de quinta-feira.

0: ser seu filho. Se eu me tornei o homem que sou hoje, é porque a senhora me ensinou. Gratidão a Deus pela senhora ser minha mãe. Fico sem palavras para descrever o quanto eu lhe amo. É, a senhora é especial, lhe amo muito. Quem assina é o nosso amigo Denis. Parabéns aí para nossa amiga Conceição, uma mulher de fibra, né? Uma mulher aí muito forte e criou 3 filhos aí de forma muito, muito bonita, né? Criou 3 homens aí de valor. É, conheço os meninos, conheço sim, né, pessoal? Conheço pelas mensagens que eles mandam. Alguns já vieram aqui na rádio, são assim, filhos muito zelosos, filhos muito preocupados. E a gente vê, né, que pessoas assim não tem como ser ruim. Então a gente vê que é de berço, né, essa educação que eles têm. E parabéns aí para a nossa amiga Conceição por mais um ano. E parabéns também por ter criado 3 filhos homens, né? Que não é fácil. Eu imagino que não seja fácil criar, especialmente homens, né? Filhos homens que geralmente tendem a ser mais... ter uma personalidade um pouco mais difícil realmente de a gente lidar. Então, parabéns aí, né? Por ter criado esses 3 homens de valor, tá bom? O nosso amor, yeah. Olha, os parabéns não param não, tá? Deixa eu ver aqui o que mais a gente tem... Olha, atenção, Mãe Nazaré e seu Zé no Baixo, Rio Gregório, Seringal, Santa Fé. Aviso que por aqui estamos todos bem, graças a Deus. Espero que por aí estejam todos bem também. Mãe, parabéns, feliz aniversário, que Papai do Céu te abençoe hoje e sempre. Obrigada por ser essa mãe que a senhora sempre foi e sempre será para mim. E que essa data se repita por muitos e muitos anos. Saiba que eu lhe amo muito. A Isadora e a Isabelle mandam dizer parabéns, vovó, feliz aniversário. Que Deus abençoe a senhora e proteja de tudo que for de ruim. E que possa lhe defender, né? Acredito que seja defender. É, mãe, obrigada por tudo. Quem assina é seu filho, Deda. E também tem da sua nora, viu, Nazaré? A sua nora também tá mandando mensagem, a nossa amiga Rosilene, né? Atenção, minha sogra, Nazaré no Baixo Rio Gregório, Seringal, Santa Fé. Hoje é uma data muito especial e é o seu aniversário. Parabéns para a senhora, que essa data se repita por muitos e muitos anos e que Papai do Céu continue te abençoando sempre. Minha sogra, saiba que a senhora tem todo o meu respeito. Estou lhe esperando para nós comermos aquele churrasco bem gostoso. Rapaz, se não me convidar, eu não leio mais nenhuma mensagem, viu? Já tô aqui logo, tacando ameaça no ar. Que é assim, né, a sua nora com saudades, a Rosilene. Gente, que maravilha, que coisa gostosa, né, de ler aí todo esse carinho que a família da nossa amiga Nazaré tem por ela. E tem mais mensagem aqui para nossa aniversariante aí do dia, né? Atenção, muita atenção, vovó Nazaré. Quero lhe dizer que te amo muito. Parabéns para a senhora. Estamos com muita saudade. A senhora é uma vovó maravilhosa, carinhosa e bonita. Olha que elogio bonito, né? Venha logo porque estamos com saudades. Muitos beijos, minha vozinha. Te amo muito. Quem assina aí são as suas netas, Fátima e também a Daniele.
1: Olha, presta atenção. Não desliga. Escuta o que eu vou te dizer agora.

Essa aí é só pros fortes, né? Minha gente do céu. A gente, notícia triste aqui, tá? Comunicamos aí o falecimento da senhora Laura Mendes, mais conhecida como Mãe do Zinovo. O corpo está sendo velado na rua João de Paiva, ao lado da Assembleia de Deus, tá? Quem assina aí é o nosso amigo Zinovo. Olha, meus pêsames aí pra toda a família, né? E muita oração, claro, pra que Deus conforte o coração aí de vocês, tá bom, gente? Perder alguém é sempre algo muito difícil, né? A gente sabe que a morte faz parte da vida, né, algo que é natural, que em algum momento vai acontecer, mas a verdade é que a gente nunca está preparado para dar adeus aí aos nossos entes queridos, né? Então, muita força aí para vocês, tá? E que Deus seja aí a esperança e o conforto de cada um, tá bom? Olha só, gente, o nosso amigo José Pereira Castro Júnior perdeu aí seus documentos, carteira, dinheiro, escambau, né? E também aqui o Vicente dos Santos Lima. Os dois perderam aí documento, dinheiro, enfim, a carteira aí recheada. Você que conhece esses dois cidadãos, avise o Stad que a documentação deles, carteira, inclusive o dinheiro, né, que eu e a Vitória estão ameaçando aí usar no Dia dos Namorados pra gente fazer uma resenha só nós duas, avise que tá aqui na rádio com a gente, tá? Não vai embora, não, não, não. E a nossa amiga Ana Maria está vendendo uma colônia lá.

0: no Rio Gregório. Lá é bem grande, né? Tem 6 hectares de terra, tem 9 hectares de campo, tem uma casa de 14 metros e também a terra está toda documentada. Você que ficou interessado, pode entrar em contato com ela, tá? Pelo número 992-45-3451. Deixa eu ver quem mais. É como diz o Ascioli, né? É gente procurando documento, é documento procurando gente, é confusão, minha gente, olha. É o nosso amigo Francisco de Assis Oliveira Cavalcante, né? Ele perdeu aí a carteira dele na rua que vai pro IP Paconha. Então, quem encontrou, deixa aqui com a gente, tá? Telefone para você entrar em contato se você não quiser vir deixar aqui, né? Só quiser ligar para ele, avisar para ele estar com você. É o 992-50-4013.
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0: Mais um Francisco que também perdeu aí os documentos, né? Dessa vez foi o Francisco da Silva Machado. Ele perdeu ali próximo à farmácia popular, próximo ao posto de saúde, tá? Você que encontrou ou encontrar, pode deixar aqui com a gente ou então entrar em contato com ele pelo número 992-274572.

12 horas mais 20 minutos, minha gente. Vamos seguindo. Atenção novamente. Aí você que tá ouvindo o nosso programa. Você é o nosso convidado especial para participar de um grande bolão de futebol de campo que será realizado no próximo domingo, dia 31 de maio, na comunidade do Conceição, no Rio Muru, na residência do nosso amigo Moreno, tá bom? A programação começa a partir das 7h30 da manhã e promete reunir atletas, torcedores e famílias em um dia de muita integração, lazer e também esporte. Além das disputas em campo, haverá também sorteios gratuitos para todos os presentes, tornando o evento ainda mais especial para toda a comunidade, viu? E atenção, as equipes participantes vão concorrer à premiação em dinheiro para o vice-campeão e também para o nosso querido campeão, viu? Então reúna a sua torcida, convide aí os seus amigos e venha prestigiar esse grande momento do esporte comunitário. Realização, nosso amigo Gil França aí, na comunidade e também Moreno. Não esqueça, viu, pessoal, de novo aí, domingo, dia 31 de maio, a partir das 7h30 da manhã, na comunidade Conceição, no Rio Muru. Então, esperamos aí por você.

12 horas e 23 minutos, vamos seguindo aqui com a nossa utilidade pública. Olha, gente, hoje, dia 21 de maio, a nossa farmácia de plantão é a Droga Luz 1, tá? Que está localizada lá na rua Coronel Juvencio de Menezes, número 218. E o telefone para você entrar em contato é o 992-12-9570.

Iracema, atenção, José da Cruz Pinheiro de Souza, residente lá no Seringal São Jerônimo. Você tá com audiência de depoimento especial, viu? Marcada aí pro dia 25 de maio, às 8 horas. Ah, deixa eu ver quem mais. Juscelio Oliveira Rodrigues, residente lá no Seringal Ouro Preto, no Rio Muru, na colônia Santa Luzia. Tá com audiência de instrução e julgamento, marcada pro dia 27 de julho, às 8 horas. O Ismael de Souza Cerqueira, audiência de instrução e julgamento, dia 2 de junho, às 9 horas. A Selma Luísa de Souza e a Ana lá da aldeia Nova Esperança, está com audiência de instrução e julgamento marcada para o dia 9 de junho, às 11 horas, tá bom? A Edilene de Castro Freitas, que é menor, né, e precisa vir com um acompanhante aí legal, tá bom? Depoimento especial marcado para o dia 25 de maio, na próxima segunda-feira, tá bom? Às 9 horas. O Francisco Paulo Matos Oliveira, lá do Seringal Pacujá, está com audiência de instrução e julgamento marcada para o dia 16 de junho, às 9 horas. E por fim aqui, a Charlândia de Souza Oliveira está com audiência de instrução e julgamento marcada para o dia 23 de junho, às 11 horas.

Olha, gente, 12 horas e 26 minutos para fechar a nossa utilidade pública, né? Logo em seguida a gente vai fazer o nosso intervalo comercial, depois a gente retorna aí com as nossas notícias. Olha, você é nosso convidado especial, viu, para participar de um grande bolão de futebol de campo que será realizado no próximo domingo, dia 31 de maio, na comunidade Conceição, no Rio Muru, na residência aí do Moreno, tá? Agora acabou. A programação começa a partir das 7h30 da manhã e promete reunir atletas, torcedores e também famílias em um dia de muita integração, lazer e, claro, esporte. É, além das disputas em campo, vai também ter sorteios gratuitos para todos os presentes, tornando o evento ainda mais especial para toda a comunidade. Então, atenção, as equipes participantes também vão concorrer, né, à premiação em dinheiro para o campeão e também para o vice-campeão, tá? Então, reúna a sua torcida, convide os seus amigos e venha prestigiar esse grande momento do esporte comunitário. Realização Gil França da comunidade e Moreno. Atenção de novo, não esqueça, domingo, dia 31 de maio, a partir das 7h30 da manhã, na comunidade Conceição, no Rio Muru. Então, esperamos aí por você, tá? Música.

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1: 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E o trabalho não para. Entregamos o Centro de Atendimento Integrado da Criança e do Adolescente. Criamos um espaço humanizado que reúne em um só lugar assistência social, saúde, segurança e justiça, com atendimento 24 horas. O CAICA chega para proteger quem mais precisa, evitando que a criança vítima de violência sofra ainda mais com a burocracia. E em Sena Madureira, uma maratona de entregas. Começamos com a nova sede do IDAF, garantindo melhores condições para a defesa do pecuário. Também inauguramos a Casa do Produtor e entregamos alimentos do Programa Estadual de Aquisição de Alimentos, o PAA. Ainda no município, assinamos as ordens de serviço para a pavimentação de ruas e a revitalização do ginásio Hermilton Gadelha Pessoa. Além disso, entregamos kits escolares e o tão sonhado título definitivo para os moradores do bairro Bom Sucesso. E para encerrar, tenho também uma boa notícia para os nossos servidores estaduais. Iniciamos o pagamento do prêmio de valorização para quase 6 mil servidores, com um investimento superior a 12 milhões. É reconhecimento para quem trabalha diariamente cuidando da nossa população. Seguimos trabalhando com responsabilidade, união, compromisso para transformar o Acre em uma terra de oportunidades, desenvolvimento e esperança para todos. 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
2: Gente, 2 horas e 35 minutos, surgiu um imprevisto, eu vou ter já que dar uma saída, tá? Mas eu antes vou dar uma passadinha aqui pelo site Agência de Notícias do Acre, né? Dar informações aí para vocês acerca das ações do governo, né? Do que o governo tem feito aí nos últimos dias, tá?
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2: Então vamos lá, o governo articula a liberação de recursos no MCTI para fortalecer ciência, tecnologia e inovação no Acre. Polícia Civil realiza palestra de prevenção ao abuso sexual infantil em Porto Acre. Operação Caminho Seguro combate crimes contra crianças e adolescentes no Acre, com mais de 900 pessoas alcançadas. Governo do Acre conhece experiências sustentáveis em agrofloresta e apicultura durante visita do campo da 16ª Reunião Anual da GCF Task Force. Secretaria de Planejamento divulga resultado da pesquisa de custo da cesta básica de Rio Branco e Cruzeiro do Sul. Polícia Civil do Acre cumpre agenda estratégica com Procuradoria-Geral, Tribunal de Justiça e Ministério Público. Polícia Civil promove palestras sobre violência doméstica, crimes sexuais e prevenção ao bullying para estudantes do IFAC em Cruzeiro do Sul.
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2: Governo do Acre consegue garantia de agilidade na liberação de recursos federais para a nova maternidade e de outras unidades de saúde. 12 horas e 37 minutos. Vou ficando por aqui, tendo que já correr, minha gente, mas amanhã, a partir das 8 horas da manhã, a gente está aqui novamente no Bom Dia Tarauacá, tá? Dando notícias aí, muito mais notícias para vocês, muito mais informações, aquele bom dia, aquele alô também, tocando a música bacana aí no seu rádio, e logo a partir do meio-dia, se Deus quiser, a gente está de volta com o nosso Jornal do Meio-Dia, tá bom? Dito isso, fique bem, fique com Deus e tchau, tchau!

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6: 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Eu sou a Maiusa e estou aqui no Fala, Governadora. Esse momento de conversa direta com você. 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Um Acre de oportunidades, de desenvolvimento sustentável e conexão internacional. E divulgamos a campanha Vem pro Acre. 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E o trabalho não para. Entregamos o Centro de Atendimento Integrado da Criança e do Adolescente. Criamos um espaço humanizado que reúne em um só lugar assistência social, saúde, segurança e justiça, com atendimento 24 horas. 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Começamos com a nova sede do IDAF, garantindo melhores condições para a defesa agropecuária.
7: Também inauguramos a Casa do Produtor e entregamos alimentos do Programa Estadual de Aquisição de Alimentos, o PAA. 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Seguimos trabalhando com responsabilidade, união, compromisso para transformar o Acre em uma terra de oportunidades, desenvolvimento e esperança para todos. 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

Glória a Jesus, a partir deste momento está no ar o programa Voz da Libertação, programa este do órgão da Igreja Pentecostal Deus e Amor. E a nossa Igreja Pentecostal Deus e Amor tem a sua sede mundial localizada na Baixada do Glicério, na Avenida do Estado, com o número 4568, em São Paulo, capital. E a nossa sede mundial está na inteira responsabilidade da serva do Senhor, Ereni Miranda. Glória a Deus. E quem está na locução deste programa hoje é sua irmã em Cristo, cooperadora Leandra Alves. Eu já saúdo vocês com a paz do Senhor Jesus e desejo que as bênçãos de Deus sejam derramadas na vida de cada um de vocês através desta belíssima programação, pois o programa Voz da Libertação vem todas as tardes através da AM, glória a Deus, aleluia, para trazer, louvado seja o nome do Senhor, uma mensagem, glória a Deus, aleluia, de amor para com cada um de vocês, sempre buscando fortalecer a fé e proporcionando um momento de adoração e reflexão na palavra do Senhor. Glória a Deus. Então você que já está com seu radinho ligado ou que está a nos ouvir através da internet, glória a Deus, que o Senhor venha abençoar a tua vida através do louvor, através da oração da fé, através da palavra poderosa do Senhor que será levada nesta tarde para a nossa vida, pois o Senhor, através desta belíssima programação, tem vitória para a nossa vida nesta tarde.

Jesus. Aqui em nossa cidade de Tarauacá, nós temos também as igrejas Pentecostal Deus e Amor. Nós temos a igreja sede, que fica localizada na rua Floriano Peixoto, com o número 317, bem próximo à maternidade de nossa cidade, a qual a igreja sede ali está na responsabilidade do servo do Senhor, presbítero Leonardo Silva. Glória a Jesus, juntamente com a sua esposa, cooperadora Tereza. Louvado seja o nome do Senhor. E eu já quero convidar você para participar nesta noite de quinta-feira, da segunda quinta, né, da campanha que está sendo realizada ali em nossa igreja sede. Glória a Deus, aleluia. Pois será a segunda quinta-feira, estará a serva do Senhor, cooperadora Rosa, pregando a palavra de Deus, orando pela vida de todos e Deus abençoando. Glória a Deus, aleluia. Então, você é nosso convidado especial para se fazer presente em nossa igreja sede nesta noite de quinta-feira, para participar da segunda quinta-feira desta campanha. Glória a Deus, aleluia. O fogo não pode apagar. Glória a Jesus. Então, convido você a vir participar desta poderosa campanha. Louvado seja o nome do Senhor, pois o Senhor, Ele tem vitória para a tua vida. O Senhor, glória a Deus, aleluia, Ele é poderoso para te renovar, para te curar, glória a Deus, para transformar a tua vida. Louvado seja o nome do Senhor. Então não perca, nesta quinta-feira, em nossa igreja sede, a segunda quinta-feira desta campanha, louvado seja o nome do Senhor, porque o Senhor, glória a Deus, aleluia, Ele tem vitória para a tua vida através da serva do Senhor, cooperadora Rosa. Louvado seja o nome do Senhor. O Senhor, Ele vai te entregar vitória através do seu vaso ali na nossa igreja sede.

Senhores Jesus, louvado seja o nome do Senhor. Só corrigindo aqui o tema, né, da campanha que está sendo realizada ali em nossa igreja sede. Não é o fogo, não vai se apagar, é a chama, não vai se apagar. Amém? Glória a Deus. Então, não deixe de ir em nossa igreja sede nesta noite de quinta-feira. Também temos a nossa congregação, que fica localizada ali no bairro do Triângulo, na rua Capitão Hipólito, onde está na responsabilidade da serva do Senhor, cooperadora Rosimeire Domingues, juntamente com o pastor Rosendo, glória a Deus, aleluia. Estão ali responsáveis pela nossa congregação, que fica ali no bairro do Triângulo. E eu já convido você, glória a Deus, para participar do quinto dia da campanha poderosa que está sendo realizada em nossa congregação ali no bairro do Triângulo. Uma campanha de 7 dias, glória a Deus, e hoje é o quinto dia desta poderosa campanha, glória a Deus, aleluia. A campanha A Semana da Conquista, glória a Deus, estará nesta noite de quinta-feira, levando a palavra de Deus, orando pela vida de todos, orando pelos dons do Espírito Santo. O servo do Senhor, pastor Rosendo, glória a Deus, estará ali, louvado seja o nome do Senhor, orando por todos, orando pelos dons do Espírito Santo, levando a palavra de Deus, que é a maior revelação para a nossa vida nesta noite de quinta-feira, em nossa congregação ali no bairro do Triângulo, e Deus te abençoando, porque tem sido grandes noites de bênção em nossa vida ali na congregação do bairro do Triângulo, glória a Deus. Através desta campanha, Deus tem operado, Deus tem agido, Deus tem curado, glória a Deus. Deus tem trabalhado nas vidas, levando renovo, levando, glória a Deus, aleluia, a vitória para a vida daqueles que estão ali, glória a Deus, aleluia, fazendo esta campanha. Temos visto as maravilhas de Deus acontecer. E nesta noite de quinta-feira, eu tenho a fé e a certeza que não será diferente. Glória a Deus, o Senhor irá, glória a Deus, agir através da vida do seu servo, glória a Deus, pastor Rosendo. O Senhor irá operar nesta noite, através da sua palavra, através dos louvores, glória a Deus, porque estarão ali as mulheres do círculo de oração Maranata, louvando a Deus, glória a Deus, aleluia, as bênçãos sendo derramadas na vida do povo. Então não perca o quinto dia desta campanha, pois, glória a Deus, esta campanha ela se encerra no sábado, e no domingo, dia 24, estará tendo o clamor do agradecimento, glória a Deus, onde estaremos ali agradecendo a Deus por tudo que Ele já operou e vai continuar operando no decorrer desta campanha, glória a Deus. Então, você é nosso convidado especial, você que já está conosco fazendo esta campanha, não deixe que nada venha atrapalhar de você estar no quinto dia desta campanha hoje, porque grandes vitórias o Senhor tem para nos entregar nesta noite. Então, você é nosso convidado especial. A partir das 18 horas, a nossa igreja se encontra de portas abertas, porque estamos ali a partir das 18 horas, glória a Deus, aleluia, ali já se faz presente, os vasos do Senhor orando a Deus, glória a Deus, aleluia, para que as bênçãos do Senhor, glória a Deus, aleluia, continue sendo derramada na vida de cada um, glória a Deus. Então, a partir das 18 horas, nossa congregação ali já está de portas abertas, glória a Deus, e ali nós já estamos, louvado seja o nome do Senhor, buscando o Senhor através da oração, glória a Deus, e Deus nos abençoando. Então, não fique de fora, mas venha fazer, glória a Deus, o quinto dia desta campanha junto conosco, pois o Senhor, Ele tem vitória para a nossa vida.

0: está.
1: Glória a Jesus, vamos ouvir um belíssimo louvor nesta tarde. Louvado seja o nome do Senhor. Glória a Deus, aleluia. Vamos ouvir o louvor da Débora Miranda. Glória a Deus, aleluia. Tempo de preparação. Louvado seja o nome do Senhor. Este louvor eu dedico a todos que estão aí ligadinhos em nossa programação, todos os membros de nossa igreja Pentecostal Deus e Amor, também a todos os dizimistas da casa do Senhor, glória a Deus, também a todos os idosos, a você que congrega em outro ministério, que o Senhor abençoe a vida de vocês, também você que é católico, glória a Deus, que o Senhor possa abençoar, também a todos vocês que estão a nos ouvir aí no mercado municipal, nos comércios, né, glória a Jesus, que o Senhor abençoe a vida de vocês, também nas escolas estadual, municipal, que o Senhor possa abençoar a vida de vocês. E após este louvor, também vamos ouvir o louvor Toque da Cura, também Débora Miranda, glória a Deus. Este louvor eu dedico a todas as irmãs do ciclo de oração Mulheres de Fé, Maranata, todos os jovens do grupo Expansão Jovem, todas as crianças do Pequeno Galileu, Tocha Celeste, que o Senhor abençoe a vida de vocês, também as servas do Senhor, Cooperadora Tereza, Cooperadora Rosimeire, Pastor Leonardo, Pastor Rosendo, todos os pastores, missionários, presbíteros, diáconos, que o Senhor possa abençoar a vida de vocês. Louvado seja o nome do Senhor através destes belíssimos louvores. Também dedico este louvores para as pessoas que estão aí, glória a Deus, aleluia, a nos ouvir nas aldeias, glória a Deus. Você também que nos ouve aí na penitenciária masculina, feminina, você, glória a Deus, que está a me ouvir nos mais diversos bairros de nossa cidade, glória a Deus. Também dedico estes louvores, glória a Deus, aleluia, para a minha família, né? Glória a Deus, meu pai, minha filha Lídia, que está aí ligadinha na programação, Cauane. Glória a Deus, que o Senhor abençoe vocês, minha mãe, meu vôzinho Manel Sombra, que reside aí no bairro da Praia. Que o Senhor abençoe a vida de vocês, toda a minha parentela que estiver ouvindo esta programação. Que o Senhor possa tocar na vida de cada um de vocês através destes belíssimos louvores.

Enquanto nós estamos louvando, o Senhor está passando por aqui. E por onde Jesus sempre passava, havia uma grande multidão para tocar nele. E esse mesmo Jesus está aqui nesta noite. Não perca a oportunidade, toque no Senhor nesta noite. É o toque da cura, é o toque da transformação, é o toque da salvação. E Jesus está fazendo isso em nossas vidas nesta noite. Quem crê pode levantar a mão e glorificar o nome dele. Aleluia. Fale com Jesus. Conte o seu problema. Conte a sua dor.

0: Glória a Jesus, acabamos de ouvir dois belíssimos louvores, onde um vem nos falar, glória a Deus, do tempo de preparação, vem nos relatar sobre a história de José, Davi, né, glória a Deus, aleluia, que tinham ali, glória a Deus, promessas em sua vida. O Senhor tinha prometido a José, mostrado para José que iria tornar ele, glória a Deus, aleluia, um governador, mas ele teve que passar por um longo processo. Ele teve que passar por um tempo de preparação, como diz, glória a Deus, aleluia, o tema do louvor, né? Glória a Jesus. Então, louvado seja o nome do Senhor. Temos que passar pelo tempo de preparação. Tudo, glória a Deus, aleluia, para vir na nossa vida, temos que ter a preparação, temos que sermos preparados para podermos receber. Glória a Deus, aleluia. Por exemplo, para nós recebermos, glória a Deus, a salvação do Senhor. Glória a Jesus, temos que ter o tempo de preparação. Você acha que a sua vinda aqui nesta terra é por acaso? Não. Deus, Ele te deu a oportunidade de você vir, glória a Deus, aleluia, para se preparar para a salvação. Porém, nem todo mundo quer passar pelo tempo de preparação, nem todo mundo quer, glória a Deus, aleluia, se preparar para morar na glória com Cristo. Nem todo mundo quer, glória a Jesus, aleluia, ter o Senhor na sua vida. Louvado seja o nome do Senhor. Glória a Deus, aleluia. Santo é o nome do Senhor, mas é necessário, glória a Deus, nós nos preparar para morar na glória com o Senhor. É necessário nós renunciar. É necessário nós renunciar ao nosso eu, porque, glória a Deus, a maior luta, glória a Deus, na nossa vida, louvado seja o nome do Senhor, muitas vezes é contra nós mesmo, na nossa própria vontade. Porque, glória a Deus, aleluia, muitas vezes o homem, a mulher, quer andar nos seus próprios caminhos. Mas quando o Senhor, glória a Deus, nos convida a vir até Ele, a vir para Ele, louvado seja o nome do Senhor, nós não vamos andar mais na nossa vontade, mas na vontade do Senhor. E fazer a vontade do Senhor não é fácil, mas não é impossível. Glória a Deus, aleluia. Então, é tempo de preparação. É tempo do homem e a mulher se preparar. Glória a Deus, aleluia. Se preparar para a vinda do Senhor. Porque há de estar próximo à vinda do Senhor. Glória a Deus, aleluia. Porque a palavra de Deus não sabe, diz que não, saber, não vamos saber nem o dia nem a hora. Né? Não se sabe nem o dia nem a hora, mas glória a Deus, o Senhor Jesus pode voltar a qualquer momento. Qualquer momento Jesus pode estar aí voltando. Glória a Deus, qualquer momento Jesus pode estar, glória a Deus, voltando para buscar, glória a Deus, aleluia, seus escolhidos, para buscar a sua igreja. E cabe a cada um de nós termos a decisão e a posição de salvo. Glória a Deus, porque Jesus, Ele quer salvar. Jesus, Ele veio, deu a vida por mim, por você, foi crucificado, morto, sepultado, ressuscitou ao terceiro dia. Glória a Deus, aleluia, para que eu e você, glória a Deus, aleluia, viéssemos ter a oportunidade, a porta aberta para a salvação. E aí eu te pergunto, glória a Deus, aleluia, você está se preparando para a vinda do Senhor? Você está se preparando para o retorno de Cristo para a tua vida? Glória a Deus, aleluia. Louvado seja o nome do Senhor, porque é tempo de se preparar. Glória a Deus, porque quando Jesus voltar, não vai ter tempo. Glória a Deus, não vai ter tempo do homem e da mulher fazer um concerto, não vai ter tempo do homem e da mulher dizer, ah, eu vou buscar alguém da minha... Não vai ter tempo de você fazer nada. Glória a Deus, não vai ter mais tempo. Louvado seja o nome do Senhor. O tempo é agora. Glória a Jesus. O tempo é neste momento, glória a Deus, de nós nos preparar para a vinda do Senhor, de nós buscar, de nós nos esforçar. Glória a Deus, aleluia, para nos preparar, para morar com Cristo. Glória a Deus, porque tudo é questão de decisões. Glória a Deus. Louvado seja o nome do Senhor, porque Jesus, Ele convida, Jesus, Ele convida, glória a Deus, aleluia, Ele convida para que eu e você, glória a Deus, venhamos, glória a Jesus, É viver com Ele, fazendo a vontade dEle, louvado seja o nome do Senhor. Porque quando nós se voltamos para Cristo, aceitamos Ele, confessamos Ele, porque temos que confessar, porque a palavra de Deus diz que aqueles que confessarem o Senhor diante dos homens, o Senhor também o confessará diante do Pai. Glória a Deus, então, nós temos que confessar o Senhor como único e suficiente Salvador da nossa alma, porque não há outro além dEle. Louvado seja o nome do Senhor. Mas aí eu já vi pessoas dizer assim, ah, mas eu creio que Deus existe, eu creio que Deus existe, mas Ele não abriu a sua boca para confessar o Senhor como Salvador da sua alma, para dizer, Jesus, eu te aceito como Salvador da minha alma. Glória a Deus, aleluia. Então é necessário nós confessarmos Cristo na nossa vida. Louvado seja o nome do Senhor. Então não perca a oportunidade de se preparar para morar na glória com o Senhor. Não perca a oportunidade de aceitar o Senhor como único e suficiente Salvador da sua alma. Se prepare. Glória a Deus, porque, glória a Jesus, triste será a vinda do Senhor para aqueles que não tiverem, glória a Deus, aleluia, se preparando, preparado para a vinda do Senhor. Glória a Deus, louvado seja o nome do Senhor.
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0: Glória a Jesus, e mais uma vez eu quero convidar você, meu querido e amado ouvinte, para participar da segunda quinta-feira da campanha A Chama Não Vai Se Apagar, que está sendo realizada em nossa sede, da nossa Igreja Pentecostal Deus e Amor, ali no centro da cidade, na rua Floriano Peixoto, onde estará a serva do Senhor, cooperadora Rosa, pregando a palavra de Deus, orando pela vida de todos e Deus abençoando. Glória a Deus. A partir das 18h30, glória a Deus, você já pode se fazer presente em nossa igreja sede, ali no centro da cidade, para receber as bênçãos de Deus, para receber a palavra do Senhor nesta noite para a tua vida, através da serva do Senhor, cooperadora Rosa. Glória a Jesus. E também quero convidar você que reside aí no bairro do Triângulo, próximo, ou que já está fazendo esta campanha, glória a Deus, para você participar do quinto dia desta campanha, a Semana da Conquista. Nesta noite de quinta-feira estaremos ali no quinto dia desta campanha, onde estará o servo do Senhor, pastor Rosendo Ferreira, pregando a palavra de Deus, orando pela tua vida, orando pelos dons do Espírito Santo e Deus nos abençoando. Glória a Deus, então não fique aí só me ouvir, mas venha participar do quinto dia desta campanha poderosa. E domingo será aquele culto especial, o clamor do agradecimento, glória a Deus, onde estaremos ali agradecendo a Deus pela término, né, desta campanha, glória a Deus, de 7 dias que está sendo realizada em nossa congregação ali no bairro do Triângulo.

Glória a Jesus, já são 13 horas e 38 minutos, vamos meditar na palavra do Senhor, porque as horas passam rápido, né? Louvado seja o nome do Senhor. Pega a tua Bíblia, glória a Deus, e abra no livro de Lucas. Lucas capítulo 6, a partir do versículo 25. Aliás, a partir do versículo 24, não, vamos ler somente o versículo 25, amém? Lucas capítulo 6, versículo 47, é melhor dizer, né? Glória a Deus, louvado seja o nome do Senhor. Que diz assim a palavra do Senhor. Lucas capítulo 6, versículo 47. Todo aquele que vem a mim e ouve as minhas palavras e as pratica, eu vos mostrarei a quem é semelhante. Glória a Deus. É semelhante a um homem que, edificando uma casa, cavou, abriu profunda vala e lançou o alicerce sobre a rocha. E vindo a enchente, arrojou-se o rio contra aquela casa e não a pôde abalar, porque... por ter sido bem construída. Mas o que ouve e não pratica é semelhante a um homem que edificou uma casa sobre a terra sem alicerces, e, arrajoando-se o rio contra ela, logo desabou, e aconteceu que foi grande a ruína daquela casa. Louvado seja o nome do Senhor. Meus queridos e amados ouvintes, a palavra de Deus nesta tarde, louvado seja o nome do Senhor, vem nos falar de duas casas, louvado seja o nome do Senhor, aonde... essas duas casas, elas passaram ali por uma tempestade. Glória a Deus, aleluia. Elas passaram por uma tempestade. Mas a palavra de Deus vai nos dizer, glória a Jesus, aleluia, que Jesus, ele havia terminado o Sermão do Monte com uma ilustração ali, glória a Deus, aleluia. Ele ali fez uma ilustração desses dois homens, essas duas casas e uma mesma tempestade. Glória a Deus. E a palavra de Deus vai nos dizer que uma ficou de pé e a outra virou ruína. Louvado seja o nome do Senhor. Porém, a diferença não estava, glória a Deus, nessas casas, na fachada, mas estava no fundamento destas duas casas. Louvado seja o nome do Senhor. E a palavra de Deus vai nos dizer que, por exemplo, na enchente, a casa cara, a casa simples, elas caem igual se o alicerce for fraco. Tanto faz uma casa ser simples como uma casa ser mais, glória a Deus, aleluia, mais cara, mas se ela não tiver, glória a Deus, um alicerce, glória a Jesus, aleluia, forte, se for um alicerce fraco, elas vão cair igualmente. E a palavra, glória a Deus, aleluia, vem nos dizer que a nossa vida, ela é testada, ela é provada, ela, glória a Deus, aleluia, passa pelo mesmo processo que essas duas casas passaram, que foi essa tempestade, glória a Deus, aleluia. Mas eu te pergunto nesta tarde, eu me pergunto nesta tarde, você está construindo em quê? A tua vida, ela está sendo construída em quê? Louvado seja o nome do Senhor. Nós vamos ver as semelhanças que esses dois construtores tinham antes de nós falar aqui um pouco da diferença. Glória a Deus. Jesus, ele mostra, louvado seja o nome do Senhor. Jesus, ele mostra que aqueles dois construtores, eles tinham algo semelhante. Eles tinham algumas semelhanças. Louvado seja o nome do Senhor. As semelhanças é que aqueles dois homens, todos dois, eles ouviram a palavra. As semelhanças que tem aqui nesta parábola é que os dois ouviram a palavra, os dois construíram a casa, os dois enfrentaram tempestade. Louvado seja o nome do Senhor. Ou seja, a palavra de Deus vem nos dizer que aquele que ouve estas minhas palavras,
Senhor Jesus, estava dizendo, todo aquele que ouve estas minhas palavras, glória a Deus, aleluia, e as pratica, eu vos mostrarei a quem é semelhante. Glória a Deus. E esses dois homens, todos dois, glória a Deus, aleluia, essa ilustração que Jesus fez aqui dessas duas casas, vem nos mostrar que essas duas pessoas, eles ouviram a palavra de Deus. Eles tinham a semelhança deles ter ouvido. Os dois construíram a casa. Os dois enfrentaram a mesma tempestade. Construíram a casa. Os dois passaram a construir. Os dois ouviram a palavra. Os dois enfrentaram a tempestade. Ou seja, essa casa é como se fosse duas pessoas. Essas duas casas como se fossem duas pessoas. E o que Jesus vem nos dizer? Que eles ouviram, eles construíram, eles enfrentaram a mesma tempestade, glória a Deus, aleluia. E ali, glória a Deus, aleluia, a palavra de Deus, ela vem nos dizer que um era prudente, ele edificou a casa sobre a rocha. Por que que ele era prudente? Porque ele ouviu a palavra, ele praticou a palavra, ele cavou fundo para poder colocar ali, glória a Deus, o alicerce da sua casa. E quando veio a tempestade, aquela casa não caiu. Aquela casa não veio à ruína. Por quê? Glória a Deus, aleluia. A rocha que estava a casa é comparado com Jesus. E aqueles que edificam a sua vida em Jesus, eles, glória a Deus, junto ali com a obediência, em ouvir e obedecer a palavra de Deus, quando ele edifica a sua vida na rocha que é Jesus, e obedece a sua palavra, glória a Deus, vai vir as lutas, vai vir as provações, vai vir os dias maus, e a casa não vai cair, ou seja, o homem e a mulher não vai cair diante das tempestades. Oh, glória a Deus, aleluia. Você está entendendo que o Senhor Jesus está falando nesta tarde, através desta palavra, que o homem e a mulher que edifica a sua vida em Jesus, que é a rocha eterna, a rocha, glória a Deus, aleluia, ele, glória a Deus, vai passar por luta, por dias difíceis, por problema de enfermidade, mas a vida dele vai estar alicerçada no Senhor, e nada vai poder tirar ele, nada vai poder derrubar a sua fé, nada vai poder tirar essa pessoa da presença de Jesus, aleluia. Então a palavra de Deus vem nos dizer que aquele homem sensato, aquele homem prudente, ele edificou a casa sobre a rocha. Ele, glória a Deus, aleluia, ele teve trabalho, porque deu trabalho cavar fundo, porque é preciso passar por um processo, aleluia. A palavra de Deus vai nos dizer que aquele homem que edificou a casa sobre a rocha, glória a Deus, aleluia, ele não somente ouviu, ele estava ali ouvindo atento, glória a Deus, aleluia. E a diferença está no verbo, não é só amém no culto, é obediência na segunda-feira, é obediência na terça-feira, é obediência à palavra de Deus, porque aqueles que edificam a vida no Senhor, que é a rocha, glória a Deus, aleluia, ele vai obedecer a palavra de Deus, ele não vai só estar lá no culto dando glória a Deus e quando sair de lá, glória a Jesus, aleluia, não vai praticar aquilo que ouviu, mas ele vai fazer sim o contrário, vai praticar aquilo que ouviu. E aí a vida dele vai estar firmada no Senhor. E aí ele vai estar fortalecido no Senhor. E aí a sua fé vai estar fortalecida no Senhor. Para quando o inimigo se levantar contra a vida dele, caluniando, dizendo palavra ao contrário, ou a enfermidade vir, ele vai dizer, tudo posso naquele que me fortalece. E este mal que vem contra a minha vida não vai poder me destruir, porque eu confio naquele que está na minha vida, que é poderoso para me dar força, para me fazer vencer esta luta e esta tempestade. E aí ele não vai olhar para a luta e a provação. E aí ele não vai olhar para o vento contrário. E aí ele não vai olhar para aquela tempestade que veio contra a vida dele para tentar derrubar. Mas ele está firmado na rocha que é Jesus.
Você está entendendo o porquê que muitas pessoas, muitas vezes, vêm na casa do Senhor, aceita Jesus, mas não consegue permanecer na presença de Deus, não consegue se firmar na presença do Senhor? Por quê? Porque ele não firmou a sua vida na rocha que é Jesus. Muitas vezes fica firmando a sua vida no homem e na mulher, mas aqueles que firmam a sua vida no homem e na mulher, ele vai cair, grande será a sua ruína. Por quê? Porque ele não está firmando a sua vida no Senhor, aquele que liberta, transforma e salva a vida do pecador, que é Jesus de Nazaré. E a palavra de Deus vai nos dizer, glória a Deus, aleluia, que aquele homem prudente, ele cavou fundo, deu trabalho, demorou mais, cavou até achar rocha. Porque tem as pessoas, né, que é aquele crente de areia, ou seja, que quer milagre rápido, que quer as coisas tudo rápido, mas o crente de rocha, glória a Deus, que cava, jejua, ora, renuncia, santifica, ele vai vencer as lutas e as provações, porque ele está firmado no Senhor. Glória a Deus, aleluia. Porque a palavra de Deus vai nos dizer que aquele que Jesus falou ali, fazendo essa comparação, que aquele que ouve a palavra de Deus, que ouve as minhas palavras e as pratica, vos mostrarei a quem é semelhante. Semelhante a um homem que, edificando uma casa, cavou, abriu profunda vala e lançou o alicerce sobre a rocha. E vindo a enchente, arrajoou-se o rio contra aquela casa e não a pôde abalar, porque por ter sido bem construída. Louvado seja o nome do Senhor. Então, glória a Deus, aleluia, a rocha é Jesus, mas a obediência. Aí não adianta dizer, eu amo Jesus, e viver na prática do pecado. A casa na rocha é vida firmada na Bíblia, na obediência diária. Dá trabalho cavar, mas na tempestade você vai agradecer. Você vai agradecer na hora que a luta e a provação chegar na tua vida. Você vai agradecer, Senhor, muito obrigado, porque a luta veio, a provação veio, a enfermidade veio, a porta se fechou, mas o Senhor nunca me deixou só. O Senhor me ajudou a passar pela luta e a provação. O Senhor me ajudou, glória a Deus, aleluia, me dando força, me dando graça para suportar, para vencer, aleluia. Valeu a pena, Jesus, passar pela tempestade, porque aqueles que estão firmados em Jesus, eles vão abrir a sua boca e agradecer pelas lutas, aleluia, e não murmurar, louvado seja o nome do Senhor. E a palavra de Deus vai nos dizer que também tinha este homem insensato, né, que construiu, edificou ali a casa sobre a areia, edificou sobre a areia ali, glória a Deus, aleluia, porque o homem insensato é aquele homem que ele também ouve. É aquela pessoa que também ouve. Vai no culto, lê versículo, seja nas redes sociais, seja na Bíblia. Tem a Bíblia aberta sobre o Salmo, talvez até 91. Talvez medita no, lê o Salmo 91 todos os dias. Mas aí para por aí. É uma coisa momentânea. É uma coisa, louvado seja o nome do Senhor, algo que é momentâneo. Ele não pratica. O problema do homem insensato, da pessoa insensata, da mulher insensata, é que ela até ouve a palavra de Deus, que ele até ouve a palavra do Senhor, porém, é momentâneo, ele não pratica, ela não pratica. Glória a Deus. O homem insensato, a mulher insensata, ela sabe que é pecado, mas continua praticando, continua fazendo, louvado seja o nome do Senhor. Pessoas que sabem que tem que perdoar, mas guarda mágoa, continua guardando mágoa. Essas são as pessoas que firmam a sua vida sobre areia. Glória a Deus. É igual, como diz lá em Tiago, né, 1:23, é semelhante ao homem que contempla no espelho o seu rosto natural. Louvado seja o nome do Senhor. Ou seja, não pratica. Fica ali, glória a Deus, aleluia. Louvado seja o nome do Senhor. Ouve a palavra de Deus, mas não pratica, não vive aquilo que ouve. Louvado seja o nome do Senhor.
não quer renunciar, glória a Deus, aleluia, porque areia é fácil, né, é rápido, glória a Deus, areia, se você colocar o pé nela, você vai ali maleando o pé ali, mexendo, o seu pé vai ali afundando, mas não tem firmeza, não tem firmeza, é uma vida de aparência. A pessoa que está construindo a sua vida, como esse homem estava construindo ali a casa na areia, é uma vida de aparência. É o evangelho sem cruz. É Deus me aceita do jeito que eu sou, sem e me transforma. A pessoa que firma a sua vida na areia, louvado seja o nome do Senhor, como este homem que Jesus está fazendo a comparação aqui, dessas duas casas firmadas, uma na rocha, outra na areia, é essa pessoa, esse tipo de pessoa, que diz, Deus me aceita do jeito que eu sou, ele diz, vem, a palavra de Deus diz, vem a mim do jeito que estás, mas não permaneceis da maneira que está, ou seja, quando nós vamos para Jesus, nós vamos com o coração aberto, com o coração voltado, E ali aberto para que o Senhor venha modificar a nossa vida e fazer aquilo que Ele quer. E aí as pessoas dizem, ah, eu aceito Jesus. Eu aceito Jesus, mas, glória a Deus, aleluia, eu sou desse jeito mesmo. Não, você pode ser desse jeito, mas quando você vai para Jesus, Jesus vai moldar a sua vida. Só não molda se você não der lugar. Só não muda a sua vida se você não der lugar. Porque se você der lugar, o Senhor, Ele vai, glória a Deus, te moldar da maneira que Ele quer. Louvado seja o nome do Senhor. Então, a palavra de Deus vai nos dizer que esta casa firmada sobre a areia, quando vê a tempestade, sabe qual foi o resultado dela? Uma grande ruína, porque ela não suportou a tempestade. Louvado seja o nome do Senhor. Você está entendendo que tudo aquilo que o homem e a mulher, glória a Deus, quer tudo fácil, sem renúncia, louvado seja o nome do Senhor, viver uma vida de aparência, não adianta, porque quando vier a tempestade, vai se revelar, vai ser revelado o verdadeiro crente que você é. Quando Jesus voltar, você pode até levar uma vida de aparência, mas quando Jesus voltar, glória a Deus, aleluia, se revelará, glória a Deus, aleluia, será tudo ali revelado, louvado seja o nome do Senhor. E tem muitos que não precisa nem da vinda de Jesus para revelar o verdadeiro crente que é. Quando a luta chega, é igual essa rocha, essa casa que foi edificada na areia. Quando a luta chega, é mostrado qual crente que ele é. Um crente insensato ou um crente prudente. Glória a Deus. Porque a casa que foi firmada na areia, quando vê a tempestade grande, foi a sua ruína. Assim também é na vida daqueles que não estão edificados na rocha, que é Jesus. Louvado seja o nome do Senhor. Porque a areia é tudo aquilo. É tudo que não é Cristo. Louvado seja o nome do Senhor. Dinheiro, fama, emoção, opinião dos outros, tradição de família, meu jeito. Já vi muita gente dizer, ah, é meu jeito. Ah, é meu jeito. Não, gente. O crente que serve a Cristo, ele vai dizer para a sua vida, Senhor, seja feita a tua vontade na minha vida. Quando nós dizemos isso, nós não vamos dizer, ah, é o meu jeito, ah, tem que ser do meu jeito, ah, é porque eu sou assim. Não, você vai dizer, Senhor, que o Senhor faça a tua vontade na minha vida, que se for preciso me moldar, que o Senhor venha moldar e fazer conforme a tua vontade, tirar aquilo que não te agrada e colocar aquilo que agrada ao Senhor na minha vida. Louvado seja o nome do Senhor, porque muitas vezes a pessoa que edifica a sua casa na areia, sua vida na areia, glória a Deus, aleluia, ela é uma pessoa, louvado seja o nome do Senhor, que não consegue perdoar, porque não deixa o Senhor Jesus habitar na sua vida, porque não deixa Jesus transformar o seu coração, porque não deixa Jesus purificar o seu coração, louvado seja o nome do Senhor. Mas é necessário, louvado seja o nome do Senhor, nós temos ter a nossa vida edificada na rocha. Porque quando nós temos a nossa vida edificada na rocha,
Glória a Deus, nós vamos ter uma vida. Louvado seja o nome do Senhor, que nós vamos andar conforme a vontade de Deus, conforme a vontade de Cristo na nossa vida, para que quando vier a tempestade, a nossa vida não seja uma vida de ruína, não seja uma vida de derrota. Glória a Deus, aleluia. Para quando vier a luta e a provação na minha vida, quando alguém se levantar contra a minha vida, eu dizer, ah, eu vou sair daqui deste lugar porque fulano se levantou contra mim e eu não suporto isso não, não perdoo fulano não. Eu vou sair daqui e vou para outro lugar, eu vou glória a Deus, desistir da igreja porque eu não suporto fulano, porque fulano falou isso ou aquilo. Não, gente. Louvado seja o nome do Senhor. Isso é coisa de pessoas que não têm Jesus na sua vida, que não está firmado na rocha. Pessoas que ouvem a palavra, mas não praticam. Então é tempo de nós praticarmos a palavra de Deus, porque, glória a Deus, não adianta nós só ouvir e não praticar. Porque quando vem a luta e a tempestade, a provação, grande vai ser a queda. Então que nós possamos ouvir a palavra de Deus e praticar. Glória a Deus, aleluia. Então essa é a palavra de Deus para a minha vida e para a tua vida nesta tarde. Glória a Deus, vamos fazer a oração da fé. Glória a Jesus, maravilhoso Deus e Pai que estás no céu, em nome do teu Filho amado Jesus Cristo, Senhor, eu quero te agradecer, meu Deus, por tudo, Senhor da glória. Meu Deus, eu quero te pedir, perdoa os nossos pecados em gesto, fala ou pensamento. E eu quero te pedir, Senhor da glória, que o Senhor possa abençoar cada pessoa que está orando junto comigo. Que o Senhor possa, meu Deus, fortalecer. Que o Senhor possa, meu Deus, moldar cada um de nós conforme a Tua vontade. Meu Deus, que nós não possamos ser somente ouvinte da Tua palavra, mas que nós possamos cada dia mais praticar, viver a Tua palavra na nossa vida, Pai. Para que a nossa vida esteja sempre firmada no Senhor. Para que a nossa vida, Papai querido, esteja firmada na rocha que é o Senhor. Meu papai querido, em nome de Jesus Cristo, eu quero te pedir, papai, abençoa essas pessoas, abençoa os patrocinadores do programa Voz da Libertação, abençoa os membros da tua casa, abençoa os obreiros, as obreiras, os pastores, os presbíteros, abençoa as cooperadoras, os cooperadores da tua casa, que o Senhor possa abençoar. Meu Deus, unge este copo com água, papai, coloca uma gota do teu sangue nesta água, na palma da mão desta pessoa, que quando ela vier fazer uso, pai, o milagre venha acontecer, a porta venha se abrir. Ah, meu Deus, venha ver a transformação e a salvação. Ah, meu papai querido, muito obrigado por tudo que o Senhor fez através desta programação. E eu quero te pedir que o Senhor possa abençoar, meu Deus, os cultos nesta noite, as campanhas que estão sendo realizadas. Abençoa cada pessoa que vai estar ali. Que o Senhor possa operar maravilhas, Senhor. É o que eu te peço e agradeço. Em nome de Jesus, amém. E por aqui termina mais um programa Voz da Libertação. Na direção da rádio está nosso amigo Boninho Moraes, na sonoplastia, nossa amiga Vitória. E na locução deste programa, sua irmã em Cristo, cooperadora Leandra Alves. Que todos vocês fiquem na paz do Senhor.

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1: É só básico.

0: só dá um pouquinho. Tá na mão.
1: Gargoiana!
2: Valeu!
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0: chamar agora não.
1: Espera eu.
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1: Olá, meus amigos do Acre. Eu sou a Maísa e estou aqui no Fala, Governadora. Esse momento de conversa direta com você. Nessa semana, eu estive no Rio de Janeiro, apresentando ao Brasil e ao mundo um novo Acre. Um Acre de oportunidades, de desenvolvimento sustentável e conexão internacional. E divulgamos a campanha Vem pro Acre. Mostramos nossos produtos feitos no Acre, o nosso artesanato, nossas comidas típicas, nossa cultura indígena, nossa história, nossas riquezas da floresta, nosso potencial de produzir, de crescer, de desenvolver e gerar emprego e renda para a nossa população. E mostrar que o nosso estado está num ponto estratégico do Brasil para ser a porta brasileira para o Oceano Pacífico e para os mercados asiáticos. O Acre tem mais de 2 mil quilômetros de fronteira internacional e está a apenas 1.200 quilômetros do porto de Chancay, no Peru, o que pode reduzir em até 15 dias o tempo de transporte para a Ásia. E os resultados de tudo isso já começam a aparecer. Durante o evento, fechamos novos investimentos em energia limpa e conectividade, com projetos que podem gerar economia superior a 1 bilhão por ano, além de levar o desenvolvimento sustentável para as nossas comunidades isoladas. Aqui no estado, seguimos acelerando as obras estruturantes nesse verão. São mais de 350 milhões investidos em infraestrutura, mobilidade urbana e saúde pública. Retomamos a obra da Orla do 15, avançamos na nova maternidade e no complexo viário da Avenida Ceará, além de um pacote de mais de 138 milhões em obras de rodovias, ramais e pavimentação urbana em todas as regiões do Acre. E o trabalho não para. Entregamos o Centro de Atendimento Integrado da Criança e do Adolescente. Criamos um espaço humanizado que reúne em um só lugar assistência social, saúde, segurança e justiça, com atendimento 24 horas. O CAICA chega para proteger quem mais precisa, evitando que a criança vítima de violência sofra ainda mais com a burocracia. E em Sena Madureira, uma maratona de entregas. Começamos com a nova sede do IDAF, garantindo melhores condições para a defesa do pecuário. Também inauguramos a Casa do Produtor e entregamos alimentos do Programa Estadual de Aquisição de Alimentos, o PAA. Ainda no município, assinamos as ordens de serviço para a pavimentação de ruas e a revitalização do ginásio Hermilton Gardelha Pessoa. Além disso, entregamos kits escolares e o tão sonhado título definitivo para os moradores do bairro Bom Sucesso. E para encerrar, tenho também uma boa notícia para os nossos servidores estaduais. Iniciamos o pagamento do prêmio de valorização para quase 6 mil servidores, com um investimento superior a 12 milhões. É reconhecimento para quem trabalha diariamente cuidando da nossa população. Seguimos trabalhando com responsabilidade, união, compromisso para transformar o Acre em uma terra de oportunidades, desenvolvimento e esperança para todos. Um grande abraço, uma ótima semana e que Deus abençoe todas as famílias acreanas.
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0: Obrigado. Esse encontro não poderia deixar de existir.
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0: Massa demais.
1: Sucesso, essa música boa demais, viu?
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0: Vem, Mineirão!

0: Quem gostou, bota a mão pra cima e faz barulho.
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0: Vem, Romário!
1: Jefferson Moraes!
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11: Olá, meus amigos do Acre. Eu sou a Maísa e estou aqui no Fala, Governadora. Esse momento de conversa direta com você.
12: Nessa semana, eu estive no Rio de Janeiro, apresentando ao Brasil e ao mundo um novo Acre. Um Acre de oportunidades, de desenvolvimento sustentável e conexão internacional. E divulgamos a campanha Vem pro Acre. 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E mostrar que o nosso estado está num ponto estratégico do Brasil para ser a porta brasileira para o Oceano Pacífico e para os mercados asiáticos. 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Começamos com a nova sede do IDAF, garantindo melhores condições para a defesa agropecuária. Também inauguramos a Casa do Produtor e entregamos alimentos do Programa Estadual de Aquisição de Alimentos, o PAA. Ainda no município, assinamos as ordens de serviço para a pavimentação de ruas e a revitalização do ginásio Hermilton Gardelha Pessoa. 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E para encerrar, tenho também uma boa notícia para os nossos servidores estaduais. 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
1: Vamos falar de amor assim, amorzinho lá em cima, assim, goela, né? Fica bonito, vai.

0: Felicidade imensa participar com vocês. Obrigado pelo carinho. Obrigado pelo convite.
1: Prazer demais, dá um abraço.
0: Que música apaixonada, obrigado. Que música parabéns, linda, rapaz.
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0: legal! Que isso, hein?
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0: O seu corpo não, viu?
1: Gustavo Lima! A mulher!
0: Obrigado, meu irmão.
2: Obrigado, bebê.
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3: Olá, meus amigos do Acre. Eu sou a Maísa e estou aqui no Fala, Governadora. Esse momento de conversa direta com você. Nessa semana, eu estive no Rio de Janeiro, apresentando ao Brasil e ao mundo um novo Acre. Um Acre de oportunidades, de desenvolvimento sustentável e conexão internacional. E divulgamos a campanha Vem pro Acre. 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Aqui no estado, seguimos acelerando as obras estruturantes nesse verão. 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E o trabalho não para. 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Criamos um espaço humanizado que reúne em um só lugar assistência social, saúde, segurança e justiça, com atendimento 24 horas. 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E em Sena Madureira, uma maratona de entregas. Começamos com a nova sede do IDAF, garantindo melhores condições para a defesa do pecuário. 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Ainda no município, assinamos as ordens de serviço para a pavimentação de ruas e a revitalização do ginásio Hermilton Gardelha Pessoa. 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E para encerrar, tenho também uma boa notícia para os nossos servidores estaduais. Iniciamos o pagamento do prêmio de valorização para quase 6 mil servidores, com um investimento superior a 12 milhões. É reconhecimento para quem trabalha diariamente cuidando da nossa população. 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

0: gostou, faz barulho, Maceió! Muito obrigado, gente. Aê!
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1: 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Yeah.

0: Obrigado.
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0: mais atrativa, ela dá oportuniza a família aí a poder, de fato, estar melhorando sua unidade habitacional, sua moradia, com as reformas que a gente falou aqui agora há pouco. Né?
1: E o programa aceita pessoas que estiverem com o nome sujo, negativado por dívida, como cartão de crédito, por exemplo, cheque especial?
0: Numa situação dessa aqui, uma análise de crédito, Mariana, assim, então é importante que as pessoas vão ter que reunir as documentações, né, os documentos com prova e renda e tudo, para que seja feita uma avaliação aí pelo agente financeiro e ela possa estar acessando um financiamento com a taxa facilitada pelo governo do Brasil, pelo governo do presidente Lula, né?
2: Ok, nós conversamos com o ministro das Cidades, Vladimir Lima. Muito obrigado, ministro, por sua entrevista aqui à Voz do Brasil.
0: Obrigado, pessoal.
1: Iniciativas para fortalecer a cultura popular no país.
2: O governo do Brasil entregou hoje 90 equipamentos culturais itinerantes que podem ser adaptados para bibliotecas, estúdios e oficinas de cinema.
1: A entrega foi feita durante a sexta Teia Nacional dos Pontos de Cultura, que contou com a participação do presidente Lula.
3: Um desfile de estandartes representando os estados brasileiros marcou a abertura da sexta Teia Nacional dos Pontos de Cultura em Aracruz, no Espírito Santo. Depois de um intervalo de 12 anos, o evento foi retomado, reunindo agentes culturais, coletivos, mestres e mestras das culturas populares, povos tradicionais, representantes da sociedade civil e gestores públicos. A iniciativa faz parte do Cultura Viva, programa criado há 22 anos para movimentar o setor. A ministra da Cultura, Margarete Menezes, destacou os avanços do setor nos últimos 3 anos.
4: Tem em torno de 400 milhões sendo aplicados por ano na produção cultural de base comunitária. E nós passamos nessa gestão para 23.121 iniciativas fomentadas até agora.
3: Durante o evento, foram distribuídas placas de identificação aos pontos de cultura. Todos os mais de 16 mil pontos certificados em todo o país vão receber o material. Uma outra entrega feita em Aracruz foi a de 90 unidades dos Movicéus. Os Movicéus são equipamentos culturais itinerantes, adaptados com biblioteca, estúdio audiovisual, recursos tecnológicos, material para oficinas e cinema ao ar livre. Essa estrutura permite que municípios desassistidos possam ter acesso a atividades culturais. O presidente Lula destacou a importância do investimento em cultura.
5: O investimento em cultura movimenta uma indústria potente, estimula a economia, transforma a vida de cidades. Por isso, a cultura será sempre prioridade no nosso governo. Contará sempre com políticas públicas capazes de ajudá-la a exercer todo o seu potencial simbólico e econômico.
3: Para celebrar a cultura nacional, foram assinadas portarias que regulamentam a Rede Nacional de Mestras e Mestres das Culturas Tradicionais e Populares e o Programa Festejos Populares do Brasil. Também foram assinados o Decreto de Renovação do Conselho Nacional de Política Cultural e o Decreto que cria a Política Nacional para as Culturas Tradicionais e Populares. De Aracruz, no Espírito Santo, Luana Caro.
2: Também em Aracruz, o presidente Lula entregou 12 micro-ônibus do programa Agora Tem Especialistas Caminhos da Saúde e 11 vans do Programa Especial de Saúde do Rio Doce.
1: Os micro-ônibus são equipados com ar-condicionado e plataformas de acessibilidade e beneficiam 12 municípios capixabas.
2: Eles vão fazer o transporte sanitário seguro e gratuito de pacientes do SUS que precisam se deslocar para outras cidades para realizar consultas, exames, tratamentos especializados e procedimentos de média e alta complexidade.
1: Já as vans foram entregues para 11 municípios e serão utilizadas no transporte de pacientes para consultas, procedimentos e cirurgias fora do domicílio.
2: Seja como transporte de pessoas ou movimentação de cargas, as hidrovias do Brasil funcionam como principal acesso em diversas regiões.
1: E hoje o governo fez um balanço de ações desenvolvidas pela Secretaria Nacional de Hidrovias e Navegação, criada há 2 anos.
6: Mais hidrovias para transporte de pessoas e produtos pelo país. Essa é uma das metas alcançadas pelo Ministério de Portos e Aeroportos. Esse modal cresceu mais de 12% entre 2024 e 2025. O ministro da pasta, Tomé Franca, ressaltou as vantagens que esse tipo de transporte oferece.
7: Que as hidrovias é um caminho seguro para que a gente possa reduzir o custo logístico, que a gente possa fazer a integração do desenvolvimento regional. Nós vivemos num país que são vários Brasis e as regiões

0: do Nordeste, do Norte, da Amazônia, ela precisa das hidrovias para o seu desenvolvimento. E, finalmente, um transporte que é sustentável, um transporte que preserva o meio ambiente.
1: O Ministério de Portos e Aeroportos apresentou também um planejamento que prevê leilões para concessão de 6 hidrovias no primeiro semestre de 2027, em diferentes regiões do país. Entre os trechos incluídos no plano estão os rios Paraguai, Madeira, Tocantins e Tapajós. Já no segundo semestre deste ano, está previsto o leilão de concessão de um trecho do São Francisco. O secretário nacional de Hidrovias e Navegação, Otto Bourlier, destaca que as hidrovias devem ajudar a vida de quem vive perto dos rios.
2: Ribeirinhos, pescadores, indígenas, ou seja, a população que muitas vezes não tem acesso de forma em longo prazo de serviços públicos. Então é uma agenda de Estado que a gente está iniciando agora, em que a gente vai trazer ganhos sociais, ganhos logísticos e ganhos ambientais.
1: Desde 2023, 1 bilhão e 500 milhões de reais foram investidos para fortalecer a navegação no país. Só neste ano, a previsão é de um investimento total que supera 500 milhões de reais. Com locução de Raquel Mariano, reportagem Márcia Fernandes.
3: De janeiro a abril deste ano, o Brasil registrou a melhor movimentação da história nos aeroportos, ultrapassando os 44 milhões de passageiros.
4: Um crescimento de 7,6% na comparação com o mesmo período do ano passado.
3: A aviação doméstica com voos pelo país registrou mais de 33 milhões de viajantes.
4: De acordo com o Ministério do Turismo, o fortalecimento de destinos domésticos contribui para o cenário.
3: E essas foram as notícias do Governo do Brasil.
4: Uma realização da Secretaria de Comunicação Social da Presidência da República.
3: Com produção da empresa Brasil de Comunicação.
4: Fique agora com as notícias do Poder Judiciário e do Congresso Nacional. Boa noite.
3: Boa noite para você e até amanhã.
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6: Você vai ouvir agora notícias do Poder Judiciário.
7: STF valida lei que reduziu área protegida no Pará para viabilizar ferrogrão.
8: STJ identifica tentativas de fraude com comandos ocultos em petições e determina a apuração dos casos.
7: Presidente do TSE defende a atuação contra o uso abusivo da inteligência artificial nas eleições.
8: Boa noite, eu sou Marcela Luiza.
7: E eu sou Walter Lima.
8: O Supremo Tribunal Federal declarou constitucional a lei que autorizou a redução de área protegida no Pará para viabilizar a construção da Ferrogrão, ferrovia projetada para ligar o norte do país ao Mato Grosso.
7: A ação foi apresentada pelo PSOL contra uma lei de 2017. A legenda sustentava que a Constituição exige a edição de lei formal para a redução de áreas protegidas.
8: No julgamento, prevaleceu o entendimento do relator, ministro Alexandre de Moraes. Segundo ele, não houve irregularidade no processo legislativo nem retrocesso ambiental, já que a construção da ferrovia continua condicionada à obtenção de todas as licenças solicitadas pelos órgãos competentes.
7: O plenário também aderiu à proposta de autorizar o Poder Executivo para compensar por decreto a área de retirada do parque.
8: STJ detecta uso de prompt injection em processos e anuncia medidas de segurança e responsabilização dos envolvidos.
7: O mecanismo tenta manipular sistemas de inteligência artificial por meio de comandos invisíveis, inseridos em documentos judiciais. Tiago Gomide.
9: O Superior Tribunal de Justiça informou ter identificado petições com técnicas de prompt injection usadas para enganar modelos de inteligência artificial com comandos ocultos. Segundo o presidente da corte, ministro Herman Benjamin, o sistema STJ Logos possui barreiras de segurança capazes de neutralizar as tentativas de fraude. O tribunal determinou que os casos sejam certificados nos autos e anunciou a instauração de inquérito policial e procedimento administrativo para apurar responsabilidades criminais e disciplinares de advogados e escritórios eventualmente envolvidos.
8: Presidente do TSE.